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Fechando aqui mais uma edição dos Clássicos Sertanejos, tenham todos uma ótima noite, fiquem com Deus, amanhã estamos de volta, se Deus quiser. Valeu, gente, boa noite!

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1: Olá, boa noite.
2: Boa noite para você que nos acompanha em todo o país.
1: Terça-feira, 30 de junho de 2026.
2: Vamos ao destaque do dia: Plano Safra 2026-2027.
1: São mais de 525 bilhões de reais em crédito para ampliar a produção agropecuária e fortalecer a renda no campo.
2: Para a agricultura familiar serão destinados mais de 97 bilhões de reais.
1: Um valor recorde para incentivar o cultivo de alimentos saudáveis. Graziele Bezerra.
3: O dinheiro poderá ser aplicado em programas de crédito, seguro agrícola, compras públicas, assistência técnica e extensão rural.
2: E ainda, cúpula do Mercosul.
1: Brasil defende financiamento em obras de infraestrutura na região e combate ao crime organizado.
2: Em reunião no Paraguai, presidente Lula reforça o fortalecimento da integração entre os países sul-americanos.
4: O projeto de integração sul-americano deve estar acima de qualquer divergência ideológica.
1: Vamos falar também sobre ações de saúde para enfrentar efeitos da mudança climática.
2: A ampliação da Força Nacional vai permitir que as equipes alcancem qualquer emergência em até 12 horas. Márcia Fernandes.
5: O Brasil passará a contar com mais 8 bases da Força Nacional do SUS, distribuídas por todas as regiões do país.
1: Hoje, na apresentação da Voz do Brasil, Luciana Vasconcelos e Luciano Seixas.
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1: Mais recursos para a agricultura familiar, aquela que produz os alimentos que chegam à mesa dos brasileiros.
2: O governo do Brasil anunciou o Plano Safra 2026-2027 da agricultura familiar com um recorde de financiamento, 97 bilhões e 300 milhões de reais.
1: A repórter Graziele Bezerra acompanha o anúncio do plano neste momento e traz para a gente os detalhes ao vivo. Boa noite, Graziele.
6: Boa noite para você também, Luciano. Boa noite para Luciana e para o ouvinte da Voz do Brasil. Dos 97 bilhões de reais destinados para fomentar a agricultura familiar, mais de 85 bilhões serão destinados ao PRONAF, que é o Programa Nacional de Fortalecimento da Agricultura Familiar, um aumento de quase 9% do crédito comparado à última safra. O dinheiro poderá ser aplicado em programas de crédito, seguro agrícola, compras públicas, assistência técnica e extensão rural. A ministra do Desenvolvimento Agrário e Agricultura Familiar, Fernanda Machiavelli, destacou as operações de crédito que terão juros reduzidos.
7: Eu estou falando que agora quem quiser produzir alimento nesse país tem juros de 2% para contratar crédito para agricultura familiar para quem quer produzir alimentos. E se quiser produzir alimento orgânico agroecológico, a taxa de juros, presidente, agora é 1%.
6: E o plano também amplia o limite de crédito para a unidade familiar de 53 para 74 mil reais. Outra novidade dessa edição é o Pronaf de Habitação. Quem vive no campo vai poder fazer financiamentos com limite de 10 mil reais para reformar a casa ou fazer instalações sanitárias. Serão 5 anos para quitar, além de desconto de até 40% para quem pagar a conta em dia. Outra novidade é o Terra à Mesa Garantia Safra, mais de 400 milhões de reais destinados à inclusão produtiva, adaptação climática e fortalecimento da produção de alimentos para mais de 60 mil famílias do semiárido brasileiro. O governo do Brasil também anunciou programas para melhorar a governança no campo e agilizar a regularização fundiária de imóveis rurais, públicos e privados. Devolvo para vocês, Luciano, Luciana.
2: Obrigada, Graziele, pelas informações ao vivo aqui na Voz do Brasil.
1: E para o agronegócio, o governo do Brasil anunciou um plano safra também com valor recorde.
2: São mais de 525 bilhões de reais com taxas de juros reduzidas.
1: O plano traz incentivos também para os produtores comprometidos com a agricultura sustentável.
8: O Plano Safra 2026-2027 é o maior da história destinado à agricultura empresarial. Ao todo, o governo do Brasil anunciou nesta terça-feira 525 bilhões e 100 milhões de reais em linhas de crédito para médios e grandes produtores rurais. São quase 9 bilhões de reais a mais que na safra anterior. O objetivo é fortalecer a produção agropecuária, ampliar a oferta de alimentos e manter o Brasil entre os maiores produtores e exportadores do mundo. Do total anunciado, 384 bilhões e 900 milhões de reais serão destinados ao custeio da produção e à comercialização da safra. Outros 140 bilhões e 200 milhões de reais vão financiar investimentos em irrigação, armazenagem, inovação tecnológica, compra de máquinas e equipamentos, recuperação de áreas produtivas e geração de energia renovável. O presidente em exercício, Geraldo Alckmin, disse que os números representam o compromisso do governo com a produção de alimentos e investimentos no campo.
9: Ano passado, batemos recorde de produção e a expectativa esse ano é de 353 milhões de toneladas.
8: Outra novidade é a redução das taxas de juros em linhas estratégicas de financiamento. No PRONAMP, programa voltado aos médios produtores rurais, a taxa caiu para 9% ao ano. Também houve redução em programas voltados à irrigação, agricultura sustentável, armazenagem e inovação. A expectativa é ampliar o acesso ao crédito e estimular novos investimentos no campo que já exporta e produz números recordes, disse André de Paula, ministro da Agricultura e Pecuária.
10: O agronegócio brasileiro representa hoje cerca de um quarto de toda a riqueza produzida no país. O PIB da agropecuária cresceu 11,7% o ano passado. Um entre cada quatro empregos de brasileiros está ligado ao agro.
8: O Plano Safra também amplia os incentivos para práticas sustentáveis. É mais oportunidade para quem produz, destacou o ministro da Fazenda, Dário Durigan.
11: Tivemos também os bônus que incentivam sustentabilidade no agronegócio, que podem dar um prêmio de 0,5 pontos percentuais, seja para quem tem o CAR normalizado, seja para quem adota boas práticas agropecuárias no sentido da sustentabilidade.
8: Desde 2023, o governo do Brasil tem ampliado os recursos à agricultura empresarial. Nos últimos quatro anos, foram quatro recordes, saindo de 364 bilhões para mais de 525 bilhões de reais. Reportagem Pablo Mundim.
2: Brasil, Argentina, Uruguai e Paraguai. Esses países formam o Mercosul, que reúne 73% do território sul-americano.
1: Responsável por 65% do PIB da região, o bloco se reuniu hoje em Assunção, no Paraguai, para definir estratégias que fortalecem os países.
12: O encontro reúne líderes dos países membros e associados do Mercosul em Assunção, no Paraguai. Nesta cúpula do bloco, o objetivo é discutir medidas para aprofundar a integração regional, fortalecer o comércio, a agenda social e o desenvolvimento. Durante o discurso, o presidente Lula defendeu o fortalecimento da integração entre os países sul-americanos.
4: O Mercosul permanece como o principal espaço institucional em uma região cada vez mais polarizada. O projeto de integração sul-americano deve estar acima de qualquer divergência ideológica.
12: Lula anunciou também que fará uma proposta de aumento da contribuição brasileira ao FOSEM, fundo que financia obras de infraestrutura e projetos sociais para reduzir desigualdades entre os países do bloco.
4: O Mercosul precisa fazer diferença na vida das pessoas. Desde a sua criação, o FOSEM já financiou mais de 1.000 quilômetros de rodovias, 680 quilômetros de ferrovias, 750 quilômetros de linha de transmissão elétrica, 100 quilômetros de rede de saneamento básico. Estamos prontos para lançar o FOSEM 2 e aumentar a contribuição brasileira com aporte de 100 milhões de dólares anuais ao longo de uma década.
12: Na área de segurança, Lula defendeu a cooperação internacional para o combate ao crime organizado e ao tráfico de drogas.
4: Em parceria com a Interpol, estamos implementando nova iniciativa para o enfrentamento do crime organizado na América do Sul, cuja sede será o escritório regional da Interpol em Buenos Aires. O Brasil vai custear a presença de delegados dos 12 países da região na capital argentina por um ano, para ampliar a coordenação no combate ao tráfico internacional de drogas e crime organizado.
12: Durante o encontro, foi aprovado o reconhecimento de meios de autenticação e identificação digital entre os países membros. Com essa medida, pessoas que moram na Argentina, Uruguai e Paraguai poderão acessar a plataforma gov.br para autenticação de documentos nos países estrangeiros, por exemplo. Para entrar em vigor, os legislativos de cada país terão de aprovar a iniciativa. Reportagem Luciana Colares de Holanda.
2: E durante a cúpula do Mercosul em Assunção, no Paraguai, o presidente Lula prestou solidariedade ao povo da Venezuela, afetado por um forte terremoto na semana passada.
1: Ele pediu um minuto de silêncio e disse que momentos como esse, com tantas vidas perdidas, demonstram a importância da solidariedade e da cooperação regional.
2: Para ampliar a cooperação humanitária do Brasil com a Venezuela, o ministro da Defesa, José Múcio Monteiro, chegou hoje à capital Caracas, onde se reuniu com a presidente encarregada do país, Delcy Rodrigues.
1: Múcio visitou também o hospital de campanha montado pela Marinha do Brasil, que é especializado em assistência cirúrgica de emergência.
2: A unidade de saúde tem capacidade para realizar cirurgias e intervenções ortopédicas sob anestesia, além de oferecer suporte avançado de vida e cuidados intensivos em até 30 leitos.
1: O ministro José Múcio Monteiro disse que o Brasil vai atuar em duas frentes: inicialmente com apoio humanitário para o momento de emergência e posteriormente ajudando na reconstrução do país.
13: Hoje está chegando aqui o nosso quinto KC-390, trazendo mantimentos, trazendo ajuda. E nós estamos querendo ver onde é que nós podemos ajudar mais, fazer uma coisa ordenada. Por isso que o presidente nos mandou os três para que nós conversássemos, para ver quais as prioridades nesse momento.
2: Fim do conflito Estados Unidos e Irã e a situação do petróleo se normalizando internacionalmente, o governo do Brasil começou a retirada gradual de incentivos que tinham sido concedidos a produtores.
1: A partir de amanhã deixa de vigorar um deles, a subvenção de 35 centavos por litro de diesel.
14: Depois de quase 2 meses de medidas para conter o impacto da crise no Oriente Médio sobre os combustíveis, o governo começa a desmontar o pacote criado durante o conflito entre Estados Unidos e Irã. Nesta terça-feira, foi anunciada a retirada de uma das medidas de apoio que estava em vigor, a subvenção de 35 centavos por litro concedida ao diesel. O desconto havia sido criado para impedir que a alta no preço internacional do petróleo afetasse os preços aqui no Brasil. De acordo com o ministro da Fazenda, Dário Durigan, com o fim do conflito, não há mais sentido manter o benefício.
15: A gente foi atento e pronto para colocar as medidas de pé para não ser sócio da guerra e mitigar preço, também seremos atentos e teremos prontidão na retirada e na reversão das medidas. Nós estamos hoje com o Brent, que não está exatamente no mesmo patamar do período pré-guerra, mas também já diminuiu bastante em relação ao período mais dramático ali da guerra, que mais nos impactou.
14: O governo avalia agora a retirada de outra subvenção, de R$1,12 por litro de diesel e do desconto de 44 centavos no preço da gasolina, também adotados para diminuir os impactos da crise. O ministro do Planejamento e Orçamento, Bruno Moretti, disse que a retirada desses benefícios será gradual.
16: A gente vai se adaptando, retirando gradualmente as subvenções para que a gente tenha todas as condições para manter a nossa meta de resultado primário para o exercício sendo naturalmente perseguida. Nós vamos cumpri-la de maneira então que a gente preenche todas as condições que a gente falou desde o começo aqui. Proteger a população é o primeiro ponto, acomodar e amortecer choques de preço com a responsabilidade fiscal, com neutralidade fiscal.
14: O ataque dos Estados Unidos ao Irã levou o país persa a fechar o Estreito de Hormuz, rota por onde passa a quantidade expressiva de petróleo. A tensão elevou o preço do barril e gerou preocupação com o abastecimento mundial. No Brasil, o diesel é essencial para o transporte de cargas. Há 2 semanas, Estados Unidos e Irã assinaram um acordo de paz, finalizando o conflito. Reportagem Luana Karen.
2: O Brasil está em alerta com a volta do fenômeno climático El Niño ao país.
1: As ondas de calor são apontadas como um risco a quase todo o território nacional.
2: As projeções para os próximos 2 anos indicam secas severas no norte e nordeste e chuvas intensas com risco de inundações no sul.
1: O El Niño é um fenômeno climático que ocorre quando as águas do Oceano Pacífico se aquecem de forma anormal.
2: As mudanças trazem impactos diretos na saúde pública, como prematuridade de bebês e surgimento de comorbidades maternas.
1: Um estudo da Fiocruz estima que nos últimos 20 anos, 120 mil mortes estavam diretamente relacionadas ao aumento da temperatura média do planeta.
2: E para conter os impactos, o Ministério da Saúde anunciou hoje um pacote de ações para reforçar medidas de prevenção a desastres.
5: Para ampliar a capacidade de resposta do SUS aos efeitos do El Niño e de outros eventos climáticos extremos, foi anunciado um pacote de medidas nesta terça-feira. Entre elas, o Brasil passará a contar com mais 8 bases da Força Nacional do SUS distribuídas por todas as regiões do país. Com o reforço, as equipes terão capacidade de chegar a qualquer emergência em menos de 1 dia. O anúncio foi feito pelo ministro da Saúde, Alexandre Padilha.
17: Com a base regional, nós vamos poder botar 47 pessoas e equipamentos em 12 horas. Então, nós estamos aumentando 20 vezes mais a nossa capacidade de pronta resposta.
5: As iniciativas incluem ainda a implantação de centros de informação em saúde e clima nas 5 regiões do país, para ajudar no monitoramento de riscos em tempo real, e o lançamento do painel nacional de calor extremo, que vai disponibilizar previsões diárias para todos os municípios brasileiros. O ministro Alexandre de calor extremo, que vai disponibilizar previsões diárias para todos os municípios

0: e propõe ações para proteger a população. Estão previstas quase 100 metas para serem executadas até 2035, com investimentos de cerca de 10 bilhões de reais. Reportagem Márcia Fernandes.
1: A lei que restringe o uso de celulares nas escolas entrou em vigor no ano passado. De lá para cá, algumas mudanças já são perceptíveis no ambiente escolar.
2: É o que aponta um levantamento do Ministério da Educação, divulgado hoje, e que mostra aumento na participação dos estudantes e na concentração durante as aulas.
3: Os dados revelam que 92% das escolas públicas e privadas da educação básica já aderiram à lei que restringe o uso de celulares nas instituições escolares. De acordo com a diretora de apoio à gestão educacional da Secretaria de Educação Básica do MEC, Anita Stephanie, a restrição segue um movimento mundial e busca o uso saudável dos celulares no ambiente escolar.
4: É um movimento mundial a questão do uso mais cuidadoso. A gente vem apoiando os municípios, os estados para conseguirem a implementação dessa lei.
3: A pesquisa também mostra os principais desafios de aplicar a restrição. 39% das escolas relatam dificuldade para conquistar a adesão dos estudantes às novas regras. 31% das instituições também dizem ter dificuldade para realizar a fiscalização contínua durante aulas e intervalos. 97% concordam que a medida contribuiu para aumentar a participação dos estudantes nas atividades pedagógicas. Segundo Kátia Schweikart, secretária de Educação Básica do Ministério da Educação, a medida é uma forma de posicionar o lugar da tecnologia no fazer educacional.
5: A lei que trata da restrição do uso de celulares, ela tenta ser uma forma da gente posicionar o lugar da tecnologia no fazer educacional, especialmente de crianças, adolescentes, mas não só, dos jovens e adultos também. E essa relação dos adultos com as crianças é que ainda é o nosso maior desafio.
3: Os resultados também indicam que 71% discordam que a restrição do celular limita o desenvolvimento de habilidades digitais. Para o professor Rodrigo Alves Basílio, a medida restritiva contribui para melhorar a concentração e a socialização e também reduz conflitos e a ansiedade dos estudantes.
6: Eles tinham excesso de informação. No decorrer do tempo, eles foram aprendendo a conviver. A melhora é evidente a nível de aprendizado, a nível de concentração, a nível cognitivo.
3: Os pais também concordam que um ano depois da implementação da lei, as mudanças já são perceptíveis.
7: Tirando o celular de cena, né? Isso com certeza vai agregar em amizade, boas conversas.
8: Elas têm que ter contato com outras crianças ao vivo, então elas só têm um ambiente escolar para se interagir.
3: Nesta etapa foram divulgados os resultados referentes à percepção dos gestores escolares. Os dados relativos aos professores serão apresentados no segundo semestre desse ano. Reportagem Thaís Antônio.
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1: O Brasil abre mais de 70 mil vagas de emprego com carteira assinada em maio.
2: O destaque ficou com o setor de serviços, responsável por mais da metade dos novos postos de trabalho.
1: Resultado do novo CAGED, divulgado hoje pelo Ministério do Trabalho e Emprego.
2: Nos últimos 12 meses, o saldo é a criação de mais de 1 milhão de vínculos formais.
10: Em maio deste ano, foram criados 72.960 postos de trabalho com carteira assinada no país, de acordo com dados do novo CAGED, Cadastro Geral de Empregados e Desempregados. Os cinco grandes grupamentos de atividades econômicas registraram saldos positivos no mês, sendo que o maior crescimento foi no setor de serviços. Apesar disso, o desempenho para o mês foi inferior ao dos anos anteriores. O ministro do Trabalho e Emprego, Luiz Marinho, falou dos impactos da política internacional na economia brasileira e destacou que o Brasil tem conseguido ainda assim permanecer com resultados positivos.
11: Mas não podemos esquecer também das tarifas e do efeito guerra que criou um transtorno danado no mercado global. Felizmente, nós estamos conseguindo manter a economia positiva. Não fosse os mais em ordem de 500 novos mercados abertos, seguramente as consequências teriam sido muito, muito maiores.

0: maior do que foi para a economia brasileira. Isso levou com que a gente consiga estar gerando empregos e estarmos no menor índice de desemprego da história do Brasil.
1: No acumulado do ano, o mercado gerou pouco mais de 767 mil novas vagas, um crescimento de 1,6%, alcançando um estoque de 47 milhões 877 mil vínculos formais de trabalho na economia. Nos últimos 12 meses, no recorte entre junho de 2025 e maio de 2026, o saldo é de 1 milhão 132 mil novos empregos com carteira assinada gerados no país. Reportagem Natália Kozlik.
2: E destaque para a criação de empregos formais de brasileiros que fazem parte do Cade Único.
3: Do total de vagas ocupadas de janeiro a abril, mais de 87% são de pessoas em situação de vulnerabilidade, que integram programas sociais do governo do Brasil.
2: Entre os beneficiários do Bolsa Família, o saldo de emprego chegou a mais de 438 mil postos, o que representa 62,6% do total.
3: As informações são do Ministério do Desenvolvimento e Assistência Social, Família e Combate à Fome.
2: O ministro da Secretaria-Geral da Presidência da República, Guilherme Boulos, defendeu mais uma vez o fim da escala 6x1 hoje, durante o programa Bom Dia Ministro, produzido pela empresa Brasil de Comunicação.
3: Em entrevista a emissoras de rádio, Boulos disse que a pauta precisa avançar no Congresso.
4: Nós estamos falando de dar tempo de descanso para as pessoas. Nós estamos falando de tirar milhões de brasileiros da exaustão, de garantir que possam ter mais tempo com a sua família. Não foi por acaso que essa pauta ganhou força. Não foi por acaso que essa pauta tomou as redes sociais, tomou as ruas. É porque é uma pauta que ela significa um grito de liberdade para o trabalhador brasileiro.
2: Boulos disse ainda que o governo do Brasil está comprometido com os direitos de motoristas e entregadores que trabalham por aplicativos.
3: Os financiamentos de motos pelo Move Brasil poderão ser contratados a partir do dia 13 de julho.
2: Inscrições para o ENAMED, o Exame Nacional de Avaliação da Formação Médica, foram prorrogadas até quarta-feira, dia 1º de julho.
3: O novo prazo também vale para os pedidos de atendimento especializado e de uso do nome social.
2: As provas estão marcadas para o dia 13 de setembro.
3: O exame é obrigatório para estudantes que estão concluindo o curso de medicina e inscritos pelas instituições de ensino.
2: As inscrições devem ser feitas exclusivamente pelo sistema disponível em enamed.inep.gov.br.
3: E essas foram as notícias do governo do Brasil.
2: A realização da Secretaria de Comunicação Social da Presidência da República.
3: Com produção da empresa Brasil de Comunicação.
2: Fica agora com as notícias do Poder Judiciário e do Congresso Nacional. Boa noite.
3: Boa noite para você e até amanhã.

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2: Em cumprimento à decisão do STF, grupo criado para aperfeiçoar o sistema remuneratório da magistratura realiza primeira reunião.
3: STJ define que pensão por morte e auxílio reclusão a menores de 16 anos não retroagem se pedido é posterior ao prazo legal.
2: Trabalhadores portuários avulsos vão poder ter as horas de descanso entre uma jornada de trabalho e outra flexibilizada.
3: Boa noite, eu sou Marcela Luiza.
2: E eu sou Walter Lima.
3: O presidente do Supremo Tribunal Federal e do Conselho Nacional de Justiça, o ministro Edson Fachin, abriu hoje os trabalhos do grupo criado para aperfeiçoar o sistema remuneratório da magistratura em cumprimento à decisão do Supremo Tribunal Federal.
2: A primeira reunião foi no Conselho Nacional de Justiça, Marta Ferreira.
4: O grupo tem a atribuição de analisar questões relacionadas à remuneração da magistratura, com foco na uniformização, padronização, transparência e previsibilidade das parcelas remuneratórias, além de propor soluções normativas voltadas à superação de obstáculos identificados na aplicação do sistema constitucional de remuneração. O grupo terá prazo de 180 dias para concluir as atividades.
3: O ministro Flávio Dino, presidente da primeira turma do STF, apresentou na sessão desta terça-feira um balanço das atividades do colegiado no primeiro semestre de 2026.
2: A turma realizou 37 sessões, sendo 10 presenciais e 27 virtuais, e julgou 3.973 processos.
3: Já o ministro Gilmar Mendes, presidente da segunda turma do Supremo Tribunal Federal, apresentou um balanço dos trabalhos do colegiado durante a gestão dele, iniciada em agosto do ano passado. A sessão marcou o encerramento da presidência do decano da Suprema Corte, que será realizada.

0: Natureza penal.
1: Pensão por morte e auxílio reclusão para menores de 16 anos de idade não retroagem se o pedido para os benefícios for feito após o prazo legal.
0: Esse entendimento foi firmado pelo STJ em recurso repetitivo e, com isso, deve orientar juízes e tribunais de todo o país. Fátima Uchoa.
2: De acordo com a relatora na primeira sessão do STJ, ministra Maria Tereza de Assis Moura, a alteração feita pela Lei 13.846 de 2019 passou a prever o pagamento retroativo dos valores se o pedido for feito em até 180 dias após o óbito, no caso de pensão por morte, e após a prisão, no caso de auxílio reclusão. Fora do prazo, o pagamento vai retroagir apenas à data do pedido no INSS. A ministra ainda destacou que, se o fato aconteceu antes de 18 de janeiro de 2019, a norma nova não se aplica, ainda que o benefício tenha sido requerido na vigência da mudança legislativa.
1: Trabalhadores portuários avulsos vão poder ter as horas de descanso entre uma jornada de trabalho e outra flexibilizadas.
0: Diferente da contratação regular, esses profissionais se oferecem para trabalhar de acordo com a demanda nos portos. Rocine Gomes.
3: A decisão por flexibilizar a interjornada da categoria foi definida hoje no Tribunal Superior do Trabalho. Para que ocorra essa alteração, sindicatos, administradoras e o Ministério Público alinharam 8 fatores. Dentre eles, eventos climáticos, insuficiência de trabalhadores e atraso do navio. A próxima etapa é definir numa nova audiência o valor da hora extra que será pago se o portuário tiver um descanso inferior às 11 horas entre uma jornada e outra.
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1: Uma boa noite.
0: E até amanhã.
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6: Eu sou Marluce Ribeiro.
7: E eu sou Humberto Pinheiro.
6: E estes são os destaques de hoje do Jornal do Senado, que começa agora.
7: Senado começa a discutir PEC dos agentes de saúde e de edemias.
6: Comissão aprova restrição a ultraprocessados em cantinas escolares.
7: Avança a inclusão de educação financeira nos currículos dos ensinos fundamental e médio.
6: Boa noite.
7: Boa noite.
6: Refrigerantes, salgadinhos e outros alimentos ultraprocessados podem perder de vez o espaço nas escolas.
7: Avançou no Senado uma proposta que proíbe a venda e a publicidade desses produtos nas instituições de ensino e determina que as cantinas ofereçam ao menos uma opção de lanche saudável. O repórter Rodrigo Rezende explica.
8: A publicidade e a venda de alimentos ultraprocessados ou com alto teor de calorias, gordura saturada, gordura trans, açúcar livre e sal podem ser proibidas em estabelecimentos de ensino. Esse é o objetivo de proposta do senador Jacques Wagner, do PT da Bahia, aprovada pela Comissão de Educação. O projeto, relatado pela senadora doutora Eudócia, do PSDB de Alagoas, ainda aponta que as cantinas deverão oferecer para consumo diariamente pelo menos uma opção de lanche que contribua para a saúde dos escolares e que valorize a cultura alimentar local. Para a doutora Eudócia, essa é uma questão que envolve saúde, aprendizagem e qualidade de vida dos estudantes.
9: Porque não adianta o PNAE estabelecer com nutricionistas, com colegas que têm responsabilidades de promover a alimentação saudável nas nossas crianças e adolescentes e, de uma forma contrária, nós temos dentro dessa escola cantinas que vendem alimentos que não são saudáveis.
8: As cantinas ainda deverão disponibilizar, pelo menos, uma opção de alimento ou preparação e uma opção de bebida aos estudantes que tenham necessidades alimentares especiais, tais como diabetes, doença celíaca, intolerância à lactose e outras alergias. Fica ainda proibida nas escolas de educação infantil que atendem crianças menores de 2 anos a oferta de preparações ou produtos que contenham açúcar. A proibição da publicidade nas escolas inclui a promoção dos produtos por meio do patrocínio de atividades escolares, inclusive extracurriculares, divulgação de apresentações especiais e distribuição de brindes ou prêmios. A proposta segue para análise da Comissão de Assuntos Sociais.
6: E seguiu para o plenário a proposta que determina o ensino de educação financeira nas escolas.
7: Segundo o texto aprovado hoje na Comissão de Educação do Senado, o assunto deverá ser tratado de forma articulada em outras matérias do currículo escolar. Repórter Márcio Maturana.
10: Alunos do ensino fundamental e do ensino médio podem passar a receber educação financeira, segundo um projeto aprovado pela Comissão de Educação e Cultura, que segue para a votação no plenário do Senado. O relatório foi lido pelo senador Humberto Costa, do PT de Pernambuco.
11: Em um país marcado por elevados índices de endividamento das famílias e por uma cultura em que o diálogo sobre finanças permanece com frequência um tabu nos diversos ambientes, inclusive o doméstico, a escola assume papel relevante na disseminação de competências financeiras básicas.
10: Pelo projeto, a educação financeira fica incorporada à Lei de Diretrizes e Bases da Educação Nacional como um tema transversal. Isso significa que não vai ser criada uma disciplina específica, mas o assunto vai ser tratado de forma articulada em outras matérias do currículo.
6: O senador Humberto Costa, do PT de Pernambuco, criticou o excesso de publicidade das bets durante as transmissões da Copa do Mundo. Segundo ele, a divulgação intensa das apostas esportivas incentiva os jogos de azar, com impactos negativos, especialmente para crianças e adolescentes. O parlamentar também citou a investigação aberta pela Secretaria Nacional do Consumidor sobre a publicidade das empresas durante o torneio.
7: Humberto Costa defendeu regras mais rígidas para o setor e lembrou que apresentou um projeto de lei que prevê o aumento da idade mínima dos apostadores para 21 anos, limites à publicidade e medidas para evitar o superendividamento. A proposta está em análise na Comissão de Transparência e Defesa do Consumidor.
12: A paixão pelo esporte, pelo nosso futebol, não pode ser associada e confundida com esse câncer social que são as apostas promovidas pelas bets.
6: Na mesma linha, o senador Eduardo Girão, do Novo do Ceará, defendeu regras mais rígidas para as plataformas de apostas esportivas e afirmou que apoiaria uma proposta para proibir as bets no país.
7: Segundo ele, os prejuízos envolvem endividamento, problemas de saúde mental e impacto sobre as famílias.
13: É um assunto que transcende muito eventuais divergências do campo da direita, da esquerda, contra governo e a favor do governo. É humanidade. Se o governo Lula fizer a proibição, encaminhar um projeto para proibir, eu sou o primeiro a votar e parabenizar o presidente por esta medida.
6: Os soldados da borracha, trabalhadores recrutados para extrair látex na Amazônia durante a Segunda Guerra Mundial, podem passar a receber um abono natalino.
7: O benefício foi aprovado pela Comissão de Assuntos Econômicos em decisão terminativa. Se não houver recurso para análise no plenário, a proposta seguirá para a Câmara dos Deputados. A repórter Marcela Cunha traz mais informações.
14: A proposta beneficia os seringueiros recrutados pelo governo brasileiro para trabalhar na Amazônia durante a Segunda Guerra Mundial, na extração de látex. Eles já têm direito a uma pensão de 2 salários mínimos por mês e passariam a receber em dezembro uma espécie de 13º no mesmo valor. Para o relator senador Alan Rick, do Republicanos do Acre, a medida corrige uma desigualdade, já que o bônus de fim de ano só era pago aos pracinhas, os militares que lutaram em campos de batalha na Itália.
15: O seringueiro tinha que sair com seu terçado, de madrugada com a sua poronga na cabeça, que era a lanterna do seringueiro, com a sua espingarda para se proteger das onças e dos outros bichos. Eles se esforçaram, lutaram para produzir a borracha para o esforço de guerra do Brasil na Segunda Guerra Mundial.
14: Entre 1943 e 1945, cerca de 60 mil brasileiros, principalmente jovens do Nordeste, foram levados para a Amazônia para produzir borracha para os aliados. O autor da proposta, senador Confúcio Moura, do MDB de Rondônia, disse que o impacto financeiro da medida é inferior a R$1.500.000 por ano.
6: E o Senado Federal iniciou hoje as discussões sobre a proposta de emenda à Constituição que estabelece o direito à aposentadoria diferenciada aos agentes comunitários de saúde e aos agentes de combate às endemias.
7: A PEC ainda regulamenta o vínculo funcional da categoria. Repórter Douglas Castilho.
16: Na prática, a proposta estabelece a idade mínima de 57 anos para mulheres e 60 anos para homens, condicionada à comprovação de 25 anos de tempo de contribuição e de efetivo
4: exercício. 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
1: Muito boa noite. Estamos chegando para mais um Só Lembranças aqui na Paulista FM. Olha, momento de fazer aquela recordação, bem lá no fundinho, recordar, matar saudade de coisas que ficaram guardadas aí na sua memória, não é bom demais? Você é muito bem-vindo a partir de agora no nosso Só Lembranças. Eu, Márcia Brito, vou até a 1 da manhã com a programação do André Bala. Você sempre bem-vindo. É claro, tem gente trabalhando, né, gente? Tem gente que tá a madrugada toda, vai passar trabalhando aí com a gente. Mas, claro, tem as pessoas que já estão descansando. Todos são muito bem-vindos, viu? Sejam bem-vindos aqui sempre. 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São os parceiros aqui das nossas noites especiais do Só Lembranças, tá bom? Vamos então abrindo a nossa programação com essa linda. Que recordação maravilhosa. Seja bem-vindo. Boa noite.
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0: hein, Cristiano?
1: Que gostoso recordar. Você que tá comigo aí trabalhando, olha, o pessoal das usinas estão com a gente, né? O pessoal é que trabalha nos postos de gasolina, as farmácias de plantão também, nas pizzarias, restaurantes, lanchonetes, quanta gente, cachorro quente. O pessoal aí dos vigilantes noturnos, tem muita gente trabalhando com frio e tudo, né? Trabalhando porque o Brasil não para. Nós vamos aqui com a programação do André Bala, sempre com muito carinho para você, né? Como você tá ouvindo aí, grandes sucessos aí do passado. Vamos com os nossos parceiros. 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São alguns dos nossos parceiros aqui do nosso Só Lembranças. Vamos com um breve intervalo comercial? Já já tem mais recordação para você, combinado? Não sai daí.

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Catânia, em Botucatu, aí em Itatinga, em São Manuel, né? São várias usinas integradas e muita gente trabalhando e curtindo. Um beijão para vocês. Quero mandar também um alô especial pro pessoal que tá ligadinho na Estância Turística de Paranapanema e o pessoal aí de toda a região que é, né? É, abrangido pelas nossas ondas aqui da Rádio Paulista, porque a gente sabe, né? É a número um de verdade. Ah, e aqui a nossa noite é especial de recordação. 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

É, a noite já está aí no finalzinho, começando já já a madrugada, né? Com friozinho e tudo, a gente tá aqui com o coração quentinho recordando. Você que tá viajando, tá passando aí pelas rodovias, tá com o rádio ligado, uma boa viagem, viu? Muito obrigada pela carona. E você que tá no aplicativo da Paulista, tá bem longe da cidade de Avaré, da onde a gente tá falando, né? Mas tá curtindo em qualquer parte do mundo. Sempre passando pelo aplicativo da Paulista. 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Vamos então aí para mais música daqui a pouquinho, tá bom? Tem mais música chegando.

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É, a noite já está aí no finalzinho, começando já já a madrugada, né? Com friozinho e tudo, a gente tá aqui com o coração quentinho recordando. Você que tá viajando, tá passando aí pelas rodovias, tá com o rádio ligado, uma boa viagem, viu? Muito obrigada pela carona. E você que tá no aplicativo da Paulista, tá bem longe daqui, da cidade de Avaré, da onde a gente tá falando, né? Mas tá curtindo em qualquer parte do mundo, sempre passando pelo aplicativo da Paulista. 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Vamos então aí para mais música daqui a pouquinho, tá bom? Tem mais música chegando.

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É, você e eu aqui até a 1 da manhã com a programação aqui especial do André Bala, do nosso Só Lembranças. Quanta música especial, olha, um beijo especial mesmo, vai pra equipe que tá aí curtindo a gente na região, né? A equipe aí das usinas, olha quanta gente trabalhando na Pratânia, em Botucatu, aí Itatinga, em São Manuel, né? São várias usinas integradas e muita gente trabalhando e curtindo. Um beijão para vocês. Quero mandar também um alô especial pro pessoal que tá ligadinho na Estância Turística de Paranapanema e o pessoal aí de toda a região que é, né? É, abrangido pelas nossas ondas aqui da Rádio Paulista, porque a gente sabe, né? É a número 1 de verdade, tá? E aqui a nossa noite é especial de recordação. 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

0: Muito bem, você que está comigo aí, o pessoal que está trabalhando aí, vai ficar a madrugada inteira trabalhando, os postos de gasolina, farmácia de plantão, gente, tem muita gente que trabalha a madrugada inteira. E tem o pessoal também que está chegando às faculdades agora, está se preparando para dormir, descansar, ter o merecido de repouso, né? O pessoal que trabalhou o dia todo, tá aí com a família agora, se preparando para dormir, desejo para vocês uma excelente noite. Fica ouvindo aqui a Rádio Paulista, essas músicas maravilhosas, né? Eu, Márcia Brito, vou até uma com você, tá? 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E continua aí que já já, depois do intervalo comercial, vai rolar mais uma saudade para você curtir, tá bom? Fica comigo.
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É, a noite já está aí no finalzinho, começando já já a madrugada, né? Com friozinho e tudo, a gente tá aqui com o coração quentinho, recordando. Você que tá viajando, tá passando aí pelas rodovias, tá com o rádio ligado, uma boa viagem, viu? Muito obrigada pela carona. E você que tá no aplicativo da Paulista, tá bem longe daqui, da cidade de Avaré, da onde a gente tá falando, né? Mas tá curtindo em qualquer parte do mundo, sempre passando pelo aplicativo da Paulista. Nós vamos então até a uma, né? Com o nosso Só Lembranças, aqui com os nossos grandes parceiros. 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Vamos então aí para mais música daqui a pouquinho, tá bom? Tem mais música chegando.

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0: Muito bem-vindo, estamos chegando por aqui, 4h, 2 minutos, Zé Moraes me diz pra você bom dia cidade de Avaré, bom dia região norte do Paraná, bom dia sul do estado de São Paulo, bom dia pros meus amigos, o alemão de Garaçu, de Assis de Guarulhos também, na sintonia aí, bom dia pra o Roberto Gago. Roberto Gago já tá gaguejando lá também, né, Roberto? Beleza aí, rapazinho, um abraço aí, Roberto Gago. Dona Dora de Paranapanema, Arizão Cerqueira César, Celson lá de Arandu, né, Celson? Dito Félix no Lambra. E os demais, né, Dona Benê, seu Ditão, Trombeta, Naí de Trombeta, família Trombeta, já tá acordado, Dona Naí de Trombeta? Já tá com o radinho ligado aí? Um bom dia para você também, a Solange lá do da Água da Onça, Solange Escalize, né? 4h, 3 minutos e abrindo o programa para te agradecendo a Deus primeiramente, agradecendo a você, né? E tem bailão agora desse mês lá no Pesqueiro do Pedrinho com o Tchê Louco novamente, gauchado.
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0: Opa, bom dia minha gente, bom dia Maré, bom dia região norte do Paraná, bom dia sul do estado de São Paulo. Zé Moraes junto com você a partir agora aqui nas manhãs da Paulista, Zé Moraes aqui das 4 às 7 da manhã e a partir de agora estamos juntos aqui até 7h da manhã. 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
0: Vamos mandar aquele bom dia especial lá pro meu amigo alemão de Garaçu, né, alemão. Alemão mandou café agora com pão pra gente, com sabor de Copa do Mundo. Alemão de Garaçu do Tietê, um abraço do Gaiteiro. E o Roberto Gago também já está lá. E Roberto Gago, não chora não, hein? A programação vai começar a partir de agora. Vamos que vamos, cara. Vamos tocar uma gauchada pra balançar o início do programa aqui. Obrigado, Deus, por mais um dia de quarta-feira. Hoje, dia 1º de julho. 1º de julho de 2026. E hoje é quarta-feira, hein? Uma quarta-feira legal.

0: Morena.
1: Alô, Serazinho do Chaparral. Tomando aquele cafezão gostoso, hein, Serazinho? Gostoso, cafezinho forte dessa madrugadinha de manhãzinha, né? Serazinho do Chaparral.
2: Daqui.
1: Cida Paiva. De Assisa de Guarulhos. Renato Borges.
2: Porque não consigo.
1: Alô, povão. Vem comigo até as 7 da manhã, tamo junto.

0: Alô, galera! Aqui quem fala é a Lauana Prado e eu também tô aqui no programa Paulista Rural com Zé Moraes.
1: João Mineiro e Marciano, a pretendida. Paulista FM é número 1 de verdade. Zé Moraes aqui. Lhes diz bom dia pra você. Eita, música bonita, hein, ouvinte? Vamos pegar ela no breu aqui na íntegra. Falou? 4:18.

0: Olha a hora, 4:21, né, cara?
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0: Vamos atender a mensagem que tá chegando ali. A Maria da Caputela quer ouvindo música lá. Bom dia, Zé Moraes. Tudo bem? Maria da Caputela, toca cachorro amigo aí pra gente e coloca toda a minha família em oração. Ó, cachorro amigo. O que você prefere, cara? Um cachorro amigo ou do que um amigo cachorro? Uau, uau. E aí, o Felipe Tere, bom dia, Felipe Tere. Manda um abraço aqui pra Nath. Toca Três Cuiabanas. Já tá na programação aqui. É Três Cuiabanas. Vamos tocar Três Cuiabanas sim, hein? Cearazinho do Chaparral, o homem da melancia. Alô, Cearazinho!
2: Bom dia, Zé Moraes, Cearazinho. Seu Zé, capricha aí, já estamos desde cedo aqui na lida já. Bom dia a todos os ouvintes da Paulista FM. Tamo aqui já tô aqui já, ajeitando o trem aqui pra sair pra trabalhar. Capricha aí, toca pra nós os quatro cantos da casa, fazendo favor. Deus te abençoe.
0: Beleza, meu amigo, um grande abraço pra vocês aí também, lá do Chaparral, meu amigo. Cida Paiva, Jaguariúna.
3: Bom dia, Zé Moraes. Eu ofereço a música pro meu filho Juliano e seus amigos com Tibagi, Miltinho, Canarinho do Peito Amarelo. E para todos os...
0: Canarinho do Peito Amarelo. Diacisa de Guarulhos. Bom dia, Diacisa. Bom dia, Diacisa, Guarulhos, São Paulo.
4: Bom dia, Zé Moraes. Sou Diacisa de Guarulhos. Gostaria de mandar um beijo para minha esposa José Soares, amor. Te amo demais, meu amor. Como eu te amo. Sinto tanta saudade de você, meu amor. Fica com Deus, que Deus te proteja. Zé Moraes, poderia estar tocando Amado Batista. Chance.
0: E vai, cadê a mensagem aí, garoto? Deixa eu ver quem mais tá chegando por ali. O Renato Borges também, né, Renato Borges? Vamos atender já as mensagens, Renato?
5: Alô, Zé Moraes, bom dia, carapuça. Renato ligadinho na Paulista de novo, Renato Borges. Ô, Zé Moraes, toca uma moda bonita pra nós, Léo Canhoto e Robertinho, O Último Julgamento. Ofereço pra todos os ouvintes que tá ligadinho na Paulista aí, Arandu, Circula César, Varé, Tatinga, e pra toda a região. E pra vocês aí da rádio, um abraço, meu querido. Tchau, fique com Deus.
0: Valeu, um abraço aí, Josiele. Bom dia, Josiele.
6: Bom dia, Zé Moraes, Josiele de Tatuí. Hoje é um bom dia pelo amor da minha vida. Bom dia, meu amor. Eu cheguei na sua vida pra cuidar de você, pra te amar nos dias bons e ser teu colo nos dias ruins. Cheguei pra somar, pra dividir sonhos, múltiplos sorrisos. E diminuir qualquer dor. Eu não prometo perfeição, mas prometo entregar cuidado, parceria e amor todos os dias. Amor, eu te amo muito, eu tô morrendo de saudades. Zé Moraes, toca pra nós João Carreira e Capataz, cadê?

0: E aí, o que vocês acham? Eu cantando umas modinhas? Fala pra mim, pô. Ô, dona Dora, como é que tá você, dona Dora? Tudo bem com a senhora aí, dona Dora de Paranapanema? Você curtindo o programa com a gente?
1: Bom dia, seu Zé. Tudo bem com o senhor? É a Dora aqui de Paranapanema. Seu Zé, eu queria que na oração o senhor fizesse o favor de pôr meu nome, minha família inteira na oração. E desde já eu agradeço, José. E toque a Virgem Maria do Brasil com o Ricardo Moraes para não ouvir. Deus que abençoe. Fique com Deus.
0: Solta!

0: Caminhando 4 horas 25 minutos e nós enchendo o saco. 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Bom dia, seu Jair. 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Tem mais músicas para você.
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0: Olha a hora, 4 horas da manhã, 31 minutos.

Olha a hora, minha gente. Olha a hora pra não perder a caranguada. 4h34, né, galera? Essa música vai pro Cearazinho do Chaparral pra todos os amigos e familiares, né? Cearazinho do Chaparral.

0: Hora certa, 4:38.
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0: Felipe Terno, bom dia, Felipe Terno. Manda um bom dia lá pro Diego Chácara. Estamos ouvindo aqui a Paulista e para a Nath também. É o Felipe Terno, a Nath, todo mundo lá também, o Diego Chácara. Um

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Ouvinte, você no rádio da Paulista FM, nós aqui, o Zé Bonai, junto de você. Vamos nós aqui falar dos nossos parceiros, né? Nosso patrocinador, você que tá ouvindo o Zé Moraes aqui nessa programação aqui, né? É a programação Paulista Rural. Zé Moraes e você, todo dia junto aqui na programação. Vem comigo! 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
1: 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Vem comigo.
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1: 4:46, a hora tá passando rápido, né, cara? 4:46, manhã hoje é dia 1º de julho de 2026, quarta-feira.

Agora vai a música do Renato Borges, O Último Julgamento. É uma frase que eu falo pra você, é uma coisa. Quando as pessoas dão oportunidade pra gente, a gente consegue ser simpático, não é mesmo, Renato Borges? Quando a pessoa dá oportunidade, nós conseguimos ser simpáticos. E simpatia faz bem pras pessoas. Pra você, pra mim, pra todos nós. Vamos ser a simpatia, não a empatia, né, garoto? 10 minutos para 5, hein?

Renato Borges. Roda boa isso aí, né, Renato Borges? E agora, Cida Paiva pediu também a música, né? Aquela música que fala assim: Canarinho do Peito Amarelo. Canarinho do Peito Amarelo. Timbagi e Miltinho. Quem tem essas modas? É Moraes, Paulista Rural, a número 1 de verdade, Paulista FM, cara. É aqui, né, Franciel? Franciel, já falo com você, viu, rapazinho? Franciel do Santo Amado. Alô, Luizinho da Alambra, Luizinho do Hiper Saúde também, ligadinho no pé do ouvido, né?

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1: 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E pra você que tá me ouvindo também, né? 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O baile com a banda gaúcha Tchê Louco. Pesqueiro do Pedrinho em Paranapanema. Agora vamos antes vamos ver o que o Franciel vai falar com a gente, depois nós vamos no nosso break comercial falar de parceiro.
2: Bom dia, seu Zé Moraes, uma ótima quarta-feira abençoada a todos que estão vindo a Paulista, para você, para o Carapuça, para todos. Ô, seu Zé, se puder tocar o Baianinho, Deus abençoe muito você, hein? Seu Zé, seu programa é nota mil, hein? Chique na bota.
1: Nota mil! Me chamaram uma vez, cara, de bombril, por mínima utilidade, sabe? Porque eu fazia de tudo nos meus trabalhos aí, a vida inteira, nos meus trabalhos. Zé Moraes, faz isso. Ia lá e fazia. Zé Moraes, faz aquilo. Ia lá e fazia. Se eu errava, voltava e fazia de novo. O problema é fazer. A gente não pode ter medo das coisas. Tem que encarar. Não sabe? Vamos aprender com quem sabe. E vamos ver. A gente aprende as coisas só olhando, né, gente? Aprendi muita coisa vendo os outros fazer. O dia que eu peguei e falei, já sabia. Então, eu lembrei agora, você falou nota mil aí, lembrei. Chamavam eu de mirium utilidade, chamavam eu de bombril. Eu lembro quando aprendi a dirigir, cara, eu andava junto com meu primo. E eu andava junto com ele, Jeep 51, Jeep 62, eu andava junto com ele. O dia que ele falou assim, eu lembro dele, ele tava carregando areia com um jipão gabine duplo, que jipão, sabe que jipão longão? Ele tava carregando areia. Aí eu peguei na boleia pra mudar de lugar, pra carregar areia. Aí, dali pra frente, eu comecei, eu saí dirigindo como se eu fosse um motorista antigo já. Eu sou um motorista experiente já. Verdade mesmo. Ah, falar pra você, até carroça nós dirigia quando era criança. Até carroça. Eu lembro quando nós era criança, tinha uma carrocinha ali. Tinha carroça, né? Burro na carroça. Aí que transportava tudo. Milho, abóbora, transportava... Tudo que ia precisar na carroça de feijão. Quando eu ia buscar feijão na roça, aquela carga bem alta. Pra gente é a maior alegria em cima daquela carga de feijão balançando lá em cima. É. Era. Na roça era desse jeito, cara. E quando foi comprado uma carroça de mola, então? Nossa, aquilo pra nós era um luxo. É. Carroça de mola. Porque era roda de ferro, mas não era de mola, era baque seco. Aí depois foi comprado uma carroça de mola. Nossa senhora, pensa nos caras tudo de peito estufado, tudo pomposo. Oh, a rocinha de mola. E o burrinho mimoso. Eita, meu Deus do céu. É, aquilo pra nós era... E quem tinha uma charrete de pneu, então, era os caras, era o top. É porque naquela época, charrete de pneu era só pra carregar as tias, né? Pra carregar as tias lá das casas do Meretriz. Naquele tempo, carroça, charrete de pneu era só pra carregar as madames. Era luxo, velho. Né? Carrocinha de mola e de roda de ferro era um top pra nós. Cara, eu passei por isso, lembro disso. Ó, eu lembro, tenho memória, eu lembro quando eu tinha 4 anos de idade. Eu lembro quando eu tinha 4 anos de idade. Não vi andando na garupa do meu tio, do tio Bento, da dupla Bento e Bentinho, andando na garupa da bicicleta dele. Cara, que eu carcanhazão no meio dos raios da bicicleta. Pergunte o que aconteceu. Saiu uma tampa do carcanhar de couro assim, cara.
3: Vamos falar um pouquinho dos nossos patrocinadores por aqui, né? E nós voltamos na sequência aí, falou?
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0: O Oscar Saúca aqui, quem pediu foi Josiane, né, Josiane? Josiane pediu, cadê? João Carreira e Capataz. 5:12.
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0: Hora certa para você não perder a hora, 5h, 15 minutos, informando o Remejaria Ramos.
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0: 5h15. E aqui toca as melhores aqui, né, galera? As três cuiabanas. Reinaldo Telles?
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0: Reinaldo Telles não, Reinaldo Telles é o cantor de Avaré aqui, né? Tá falando aí do...
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0: Felipe Telles.
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0: Felipe Telles. Também, é, um abraço lá pro Diego Chacra. E pra Nath. Pegando na íntegra.

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0: Pediram pra falar a música do Baianinho, cara, pô. Franciano Santa Bárbara.
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0: E olha a hora certa para não perder a hora, 5 horas da manhã, 19 minutos, né? 5:19. Alô, Silvia, Silvia para o Marinelinha também. E pediram pra nós aí, a Lucinéia Santos, pediu a música da Paula Fernanda. Eu não tenho com a Paula Fernanda aqui, tá? Essa música aí eu não consegui buscar com a Paula Fernanda. E a Silvia para o Marina Elisa, ela quer ouvir o Jean Giovanni. A música é Quem Será do Jean Giovanni. Eu amo ele 1.000.000.000. Ótima semana na presença de Deus. Abraço, Luiz Carlos Serra Véia. Bom dia, meu amigo.

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1: E a coisa tá feia. 5:23 agora, informa a hora, Reno Joaria Ramo e o Paulista Rural. Fala nisso, cara, quero mandar um bom dia lá pro pessoal de Itacoalituba, no geral, aí, ouvindo o Zé Moraes aí. É, o bairro dos Baianos, a gente está se programando para ir lá no Baiano hoje, lá no bairro do Baiano, Itacoalituba. É, o Zé Moraes, Jurema Moraes, Camila, Ravi, estamos nos programamos para ir aí no bairro do Baiano, lá no Pedregulho, no Compadre, Compadre X, Taleno, Marcela, Débora, Vitória, Vitor Hugo, Manu, é, e todo mundo lá da família, é o Joãozinho do Tiro Colão, Joãozinho e também o Wesley lá. E lá em cima do Pedregulho tá lá o Zecão, Zecão Bruno, Giovano, o Pascoal Bergo com a família dele também, o Ico Garbelato com a família, povo que tá nos ouvindo aí. E também a dona Rosa, que é mãe do Noel Rocha, que mora lá no bairro dos Baianos. Tá bom, minha gente? Um abraço pra vocês. O Jairo da Fogos e Luz, já tá acordado ou não? Já tá ouvindo o Zé Moraes aí? O Carapuz, cadê aquele galo? Põe aquele galo pra cantar pra nós aí. Vamos ver se nós conseguimos ouvir o galo cantando na manhã. Paulista Rural, e aqui o Zé Moraes junto com você até às 7 da manhã.
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1: 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Bom dia, seu Jair, bom dia, dona Maria do Carmo, bom dia a toda a equipe da Fogos e Luz. Tem mais músicas para você.
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0: Bom, nós tocamos um baianinho aqui, né? Com João Carreiro em Praiano. Uma música aí que o pedido do Franciel. E agora vamos lá. Chegando por aqui. Obrigado, Franciel, tá? O Franciel tá agradecendo aí. Zé Moraes, faz igual o saudoso Zé Bete. Joga água na turma. Água nele, gordo. Água no gordo. Viu? E também quem tá chegando ali agora também, né? Zé Moraes. Comprei outro rádio, voltei a ouvir. Pra... Tenho aí um bom dia, quero ouvir as orações da manhã. É a Maria Flor, galera, é isso mesmo.
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0: Maria Flor, é a... Maria Flor é uma fã de Maria.
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0: culpa. Deixa eu ver quem vai estar chegando ali, galera. Vamos ver quem tá chegando essa mensagem aqui. Bom dia. Alô, sem áudio na mensagem.
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0: Ô, Célia Tavares, você tá bem, Célia? Bom dia pra você, bom dia pro Gabriel aí. Bom dia pra família Tavares. Por coincidência, Célia Tavares, tem uma música aqui, você vai lembrar alguma coisa nessa música aqui. Vamos ouvir o que você vai lembrar desta música aqui. Ouça. Alô, Zé Elcio, alô, dona Cida. Família Tavares, o Adilson, também lá na sintonia, um abraço.

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1: Saudações ao seu Zé Tavares e também a dona Helena.
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1: Seu Zé Tavares e a dona Helena, saudações a você.
0: A boiada ali passando, Paulista. E o grito dos boiadeiros.
1: E hoje, tem gente hoje que tá fazendo bolo e vai ter que suco e bolo e churrasco hoje, aniversário.
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1: É, 5:39. Alô, Paulo Jorge, dona Rosângela, Ana Luísa. Um zoom pra vocês aí na Ponte Alta Queijaria Fazendinha.

Alô, Vodeci, Vodeci de Paranapanema, tá sintonizado aí também. O Vodeci e a Maria Frone também, quero ouvir depois aí, Frones em Vida. Frones em Vida, Maria Frone, pra variar, né, garoto? Maria Frone. Um abraço pra dona... A dona Naíde Trombeta também, que tá sintonizada em todo dia com o Radinho lá, o Robson, o Rogério. E o Pedrinho, lá no pesqueiro do Pedrinho. Pedrinho, dona Andréia, Amanda, Letícia, o Neto e também o Rair. Todo mundo ligado aí no pesqueiro do Pedrinho, que agora nesse mês. Amanda, Letícia, o Neto e também o Rair. Todo mundo ligado.

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1: Ô Zé Carlos Degrano, tá bom, meu amigo? Um abraço a você também, Zé Carlos Degrano, na sintonia. O Maciel da Paiva Treino e também na sintonia. O Arizão de Cerqueira César. Alô, dona Nerli Cerqueira César. Isso é mil, Sera Tavares, nós fizemos uma homenagem aos saudosos pais, Zé Tavares e a dona Helena, família Tavares. Também tá lá o Zé Elson, a dona Cida, também lá na represa, e também a Paulinha lá, o Stat, né? Paulinha também, filha do saudoso seu Paulo Tavares também, família Tavares, né, Nilson? Tudo bem? 5h45 da manhã, né, galera? 5h45 e o relógio vai correndo aqui, né, galera? Ouvinte, você no rádio da Paulista FM, nós aqui, o Zé Moraes, junto de você. Vamos nós aqui falar dos nossos parceiros, né? Nosso patrocinador, você que tá ouvindo o Zé Moraes aqui nessa programação aqui, né? É a programação Paulista Rural. Zé Moraes e você, todo dia junto aqui na programação. Vem comigo! 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
1: Alô, povo de Paranapanema. Alô, Vanessa de Paranapanema, pessoal aí do Paranapanema, na região ligado aqui com o Zé Moraes. Pessoal do agro, pessoal da pecuária, dos agricultores aí. Alô, lavradores, um abraço pra vocês tudinho, viu? Tem gente tirando leite lá, tem um retiro lá que tem mais de 200 vacas lá, cara. O cara tira leite lá, fala pra vocês, tá igual a vaquinha do carapuço. 25 litros de leite por teto a vaquinha do carapuço aqui, pelo amor de Deus. Ô Zé Galomba, já chegou ali também, o Licínio de Itapeva, Dona Benedita, Rosilda, onde foi aniversário, Rosilda, né, galera? É isso? Rosilda, é a Rosilda do aniversário de ontem ou não? Daqui a pouco nós vamos cantar parabéns para os aniversariantes de dia de hoje.

0: Dema lá, já tá acordada, né? Por causa desse costume. Dema de Piraju. O homem não é gato, mas vive em cima do telhado.
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0: Cara, puto, o homem não é gato, mas vive em cima do telhado, cara.

0: Eu já fui num baile uma vez, cara, e eu vi um caiteiro lá, viu, o Demo de Peraju. O cara tava dormindo, cara, cochilando. O cara babando em cima da sanfona. Em cima da gaita. E o bailão fervendo, e o cara babando em cima da gaita. Mas o ronco da gaita não parava. 6 horas da manhã, 1 minuto, dá tempo de tocar mais uma aí, cara? Dá tempo de tocar mais uma modona aí, cara?
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0: Deixa rolar, então. É cada moda, cara. Toca cada um do Teixeirinha pra nós aí. Sabe cada um do Teixeirinha? Teixeirinha, migalha de amor. Amor migalhado, migalha de amor.

0: Alô, Barnabé! Cadê você, Barnabé? Bom dia, Barnabé. Barnabé, bom dia!
1: Pira Barnabé, eu também tô aqui no programa Paulista Rural com meu amigo Zé Moraes.
0: É isso aí, agora são 6:03 e vou falar lá com meu amigo Dema de Piraju, o que o Dema tem pra nos falar.
2: Ô, Zé Moraes, bom dia, menino. Tudo bom, meu parceiro? Ô, lasqueira, hein, rapaz? E o gaúcho vem só puxando folha aí, né? Eita, lasqueira. Coloca o baitaco pra nós ver, hein? Agradeço pra Lurdinha, minha mulher, Gabriela, Giovana, Laura, as três filhas minhas aí. E pra quem estiver ouvindo, rapaz. Um abração pra você. Na Liga o Rádio Madrugada na Paulista FM, viu? Locutores bom, rádio campeão. E nós estamos na área com ela aí. Se derrubar é pênalti. Um abraço. Fica
0: com... Eita, mundo vem sem porteira. Vamos aí. E o pessoal tá chegando nas mensagens. Agora vamos no nosso intervalo. E na sequência tem um momento de oração, né? Eu quero todo mundo orando junto aí com a gente. Aqueles que não tá com o rádio ligado, nós estamos orando por eles também, tá? O rádio, aqui, o padre vai orar por todos esses brasileiros, todo ser humano do mundo, da nossa nação. Vamos falar um pouquinho dos nossos patrocinadores por aqui, né? Nós voltamos na sequência aí, falou? 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

0: Gente, agora são 6 da manhã, 17 minutos, né? Vamos de bom dia, oração para as famílias que está nos ouvindo aí, né? Jurema Moraes, minha irmã lá na represa me ouvindo, Alindo, Rogério também, Camila, Edson, Ravi. E você de Itacoarituba, hoje nós estamos programando para ir lá no Baiano, os baianos hoje, lá na casa do compadre X, fazer uma visita, tomar um cafezão aí. Sentar na tábua do fogão e tomar aquele cafezão aí hoje, tá? Compadre X com Madelina lá também, um abraço pra você, hein? Alô, Márcio Machado, bom dia para você também. E Resilda, feliz aniversário para você, minha querida, tá bom? Hoje é aniversariante do dia de hoje, né, garoto? Vamos parabenizar você que hoje está a comemorar aniversário, né? Aniversário não é todo dia que nós fazemos, então vamos comemorar. Vamos comemorar bolo, que suco, churrasco, churrasco e bom chimarrão. Alô, Claudia, Claudia fazendo aniversário hoje também, tá? Parabéns pelos aniversários, saúde, paz, Deus do coração, Deus do comando. Saúde, como dizia o nosso saudoso Salim Curiati. Saúde. Seu João também tá ouvindo, né, Claudia? Seu João tá com o radigado lá? Seu João, a dona Cida? O Bruno e o Vinícius? A Aline, família dela também lá. Grande abraço. E um bom dia lá pro Márcio Machado de Itatinga, seu Hélio Fusca da Gafusca Pneu, o Zé Carlos de Grande, o Maciel da Paiva Treine, todo mundo ligado, né? Parabéns, Claudinha, pelo seu aniversário, tá? Saúde, Deus abençoe. E tenha aí um dia abençoado, realmente. E você que tá fazendo aniversário hoje também, seja parabenizado. Dona Benedita, como é que tá você, Dona Benedita de Paraná, de Itatinga?
1: Bom dia, seu Zé Moraes. Tudo bem com o senhor? Nós estamos bem também, graças a Deus. As orações da manhã, para todos nós que estão vindo e participando, para o senhor, com toda a família do senhor também. Toca o hino de Nosso Senhor com Ricardo Moraes, eu agradeço. Bom dia,
0: Deus. Bom dia, Dona Benedita. Dona Benedita, um grande abraço para a senhora, para sua família, para sua filha, para seus netos aí. Um dia eu fui visitar a Dona Benedita lá. Ela não deixou eu sair de lá sem almoçar, cara. Tive que almoçar com ela lá. Dona Benedita, lá de Itapinga. Um abraço do gaiteiro para a senhora e para toda a família. José Benedito também. Bom dia. Licino de Itapeva.
2: Eu já marquei o meu almoço com João Paulo e Daniel. Qualquer um da música deles aí. Eu percebo vocês da rádio e para todos os ouvintes. Alô, Zé Moraes, boa semana.
0: Eu não prometo, porque sabe como é que é. Eu gosto de prometer e cumprir aquilo que eu prometo. Então, vamos tentar fazer o que nós podemos aqui, tá bom, meu amigo? Um abraço para vocês aí do região de Itapeva aí. Vale, meu amigo Zé Galo do Veracruz.
3: Bom dia, seu Zé Moraes. Tudo bom, seu Zé? Mais um dia para nós fazendo favor, e graças a Deus. Estamos aí, ouvindo o senhor aqui. Todo dia estamos aí, graças a Deus. Tá que nem aquela música, seu Zé, todo dia a mesma coisa. Estamos
0: aí. Eu procuro em você.
3: Quem estiver ouvindo a Rádio Paulista aí, tá bom? É. Aqui na região, aí, aqui em Avaré, em todo lugar que conhece o seu Zé Moraes, conhece o Zé Galo, estamos aí junto, tá bom? Um abraço, seu Zé. Um abraço.
0: O Zé Galo agora tá ficando famoso, porque a Paulista é a rádio que deixa o cara famoso aí. Ó, você viu que cafezão gostoso que a Eva mandou pra gente também? A Eva Derandu e o esposo dela, o Tchão, né, Eva? Cafezão, da hora o café aí. Márcio de Itatinga, mais uma vez. O Ismael Sabonete lá também, de Arandu, né? Sabonete, abraço.
4: Moraes, é o Sabonete. Mandar um abraço aí pra todos, né? Pessoal que trabalha comigo, nossa equipe lá. São todos ouvintes aí da Paulista. Um abraço a todo mundo aí. E se você puder tocar uma pra mim aí hoje do velho galã Teodoro Sampaio aí, eu agradeço, beleza? Um abraço a todos aí. Uma ótima quarta-feira a todos.
0: Valeu, meu amigo, um abraço aí. Ô, Dona Elza, lá da Vila Nova. Dona Elza, o filho Toninho, o Cláudio, o Claudião, né? É, o Adriano, aliás, né? E o Clóvis, Adriano. Toninho Peixeiro, Dona Elza, o Fernando e também a Camila e família toda. Ali na Vila Nova também tem minha amiga Dânica, filha do piloto, a dupla piloto e navegante, Dona Maria. E lá no Pinheirão, aqui da Avenida Pinheiro Machado, tem meu amigo Alex também, que todo dia tá ligado, né, Alex? Um abraço pra você, meu companheiro. Tem o Alex da bike lá do Veracruz, também o Alex que tem uma bicicleta Monarch. Ele anda pra cidade aí, sempre ouvindo o Zé Moraes de manhã. E o cowboy, né? O cowboy do Veracruz também. Muita gente aí, meus familiares, meus amigos, meus companheiros. Um abraço pra você aí, tudinho. E oração pra todos nós, né, cara? Bom dia, Zé Moraes, Ronaldo da Fazenda Rio Bonito. Põe o nome da minha família em orações e Deus abençoe. Vamos sim, Ronaldo, vamos orar todo mundo junto. E aqueles que não tá ouvindo nós, nós estamos orando por eles aqui também. Obrigado, Pai, pelo dia de hoje. Ao acordar, eu recebi um presente, mais um lindo dia de vida, um dia de paz, de amor, trabalho. Pai, preciso tanto da tua luz para iluminar a minha vida, para proteger o meu corpo e para refletir o teu amor. Livra-me, Senhor, das armadilhas, da inveja, do ódio, da ambição, e que a luz do Espírito Santo possa brilhar sobre mim, em nome do Senhor Jesus. Amém, amém. E lá na casa do meu compadre Xisto, que fez uma cirurgia, está recuperando, graças a Deus. Saúde, Xisto, a Lena. Tá lá todo mundo ligado aí. No bairro do Baiano tem a família Cunha, o Gilson Cunha com a família dele, a filhinha, a filha, as irmãs, né? E também o Dona Rosa, como é que tá a senhora, Dona Rosa? Tudo bem? Aqui agora também tem o Perpétuo Marque me ouvindo, a esposa Soninha, a Dinda, a Rai, Nonato. E também o Virgílio lá na represa, né, Virgílio? O Virgílio e também a família dele, o Boi. E também conosco aqui o Perpétuo e a Soninha, né? Vamos ouvir agora a abertura da oração. Ouvinte, neste momento eu gostaria de pedir a você que acompanhasse o nosso momento de oração aqui, você dona de casa, chefe de família, todo mundo, que Deus esteja abençoando a cada dia, a cada momento, a cada instante e hoje neste dia que nós estamos vivendo por aqui, que Deus esteja abençoando a cada um de nós. E neste momento agora eu convido vocês para que tenhamos aí nesse momento de oração as nossas união, as nossa participação, momento de oração.
5: Olá, meus amigos, que o amor de Cristo sempre nos mantém ainda mais unidos. O que você quer pedir para Jesus Cristo hoje? Quais são os seus pedidos? Qual é a sua necessidade? Qual é a sua dificuldade? Qual é o milagre que você quer que Jesus Cristo realize na sua vida hoje? Hoje é o tempo de Deus. O agora é o tempo de Deus. Deus tem 1 bilhão de graças para você. Se você tiver fé pelo menos do tamanho de um grão de mostarda, significa que um grão pequeno de fé, vezes 1 bilhão das graças de Deus, será igual a 1 bilhão de graças na sua vida. Neste momento você está frente a frente com a graça, com a sua graça. Não se esqueça, o nosso Deus é o Deus do impossível. É o Deus que tudo pode. As dificuldades existem para serem superadas e não para te superar. Na vida, querendo ou não, sempre teremos dificuldades. Não temas dificuldades e contrariedades. Um atleta, ele se faz no suor das pistas. Um sábio, nos dias a fio de estudos. Um santo, nas pequenas vitórias contra os maus sentimentos e pensamentos do dia a dia.
6: Que Jesus te abençoe muito neste dia e o faça encontrar o verdadeiro sentido da vida, que é o amor de Deus. Eu te aguardo no nosso próximo encontro e receba agora a bênção de Deus para o seu dia. Senhor nosso Deus, maravilhoso e eterno Pai, eu te peço agora, Senhor, por cada um destes teus filhos e filhas que me escutam agora, aonde quer que eles estejam, Senhor, aonde quer que você esteja, meu irmão, minha irmã, que você possa receber a bênção de Deus Todo-Poderoso agora, te livrando, te protegendo de todo mal, de todo perigo e de toda a doença do corpo e da alma. Receba a bênção de Deus em nome do Pai e do Filho e do Espírito Santo. Amém.
0: Meu amigo Adilson Godoy, lá no bairro Jacutinga, Fala em Jacutinga, tá lá o Vanildo Duarte, a Ana, a Valéria, seu Júlio, Dona Alice, Julião da Frigol, o Nando da Trilha. Tá todo mundo a nos ouvir aí neste momento. Bom dia. Dona Benedita pediu, Dona Dora também. Vamos ouvir o Ricardo Moraes cantando Virgem Morena do Brasil.
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Zé Moraes, aquele dia pra você, bom dia. Vem comigo, vamos. Os modão aqui até 7 horas da manhã. E mais gente chegando ali, galera.

0: programação por 8 graus, é morada aqui para você e em oferecimento também, né, de Saladão Supermercado, lembrando que ontem é a quarta-feira do pão no Saladão. 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Um abraço pra vocês. Eu lembrei do seu Raul, rapaz, seu Raul lá da Brabança, seu Raul da Pernambucana. Ô, meu amigo, um abraço aí, meu velho. O Mala Véia também, né, Mala Véia. Quem gosta do Mala Véia também é o seu som lá de Arandu. 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Seu Juvenal, Dona Bia, né? O seu Juvenal lá também, sempre ligado com a gente por aí. A Silmara, o Emílio, o Maurão e toda a equipe aí. 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

0: Gente, agora são 6h46 e vamos atender aqui as mensagens que está chegando por aqui, né, galera? Você já ouviu aí aquela música bonita, né? A música do Teixeirinha, né? Coberta de ouro. O Gabriel Freitas ali tá aí também, tá na sintonia, Gabriel? Tá em moda, ele gosta dessa moda. O Pedro Gomes lá de Taquarituba também, bom dia. E bom dia pra Maria.
1: Ei, Moraes. Viu, tá com uma música pra Rosa aí, Mato Batista.
0: É a Rosa, ô Rosa, tudo bem, ô Rosa? Bom dia, Rosa. Rosa, você é uma Rosa, bom dia. Bom dia, Rosa. E um bom dia também lá pra Rose Sabino. A Rose Sabino, a família dela também, sempre ligado na programação Paraíba Rural aqui. Rose Sabino, a família, um grande abraço pra você. Tá? Que Deus abençoe você e todos aí também. É o João Paulo e Henrique, é isso, cara? A família toda, bom, enfim, né? E eu, né, vamos lá, agora quero mandar aquele bom dia também, vamos ver quem tá chegando.
2: Ô Zé Moraes, bom dia, tudo bom? Aqui é o André de Fartura, estamos aí seguindo pra Unesp, eu, o Luiz Miguel, a caminho da Unesp aí, queria que o senhor colocasse a minha família em oração, tá bom, Zé Moraes? Até mais, é Paulista FM, é demais.
0: Beleza, cara, nós já oramos, todo mundo junto aqui, né, o Michel de Botucatu, Zé Moraes, tudo bem? Quartando junto, sou Michel de Michel Guai de Botucatu, São Paulo. E hoje é dia 1º de julho, a primeira quarta-feira do mês de julho. Então desejo a você um bom dia. Que Deus abençoe. Obrigado, meu amigo. E aí, ó. Pessoal também que tá chegando aqui na programação, né, Edu? Nando da Trilha. Ô, Nando, um abraço pra você, Nando da Trilha também. Um grande abraço pra vocês aí. Nando da Trilha. E a mensagem que chegou aqui, cara. Chegou uma mensagem agora aqui da de Ourinho, né? Justiça determina o afastamento do prefeito de Ourinhos, cara. É, tá aqui, ó. Justiça determina o afastamento do prefeito de Ourinhos. Ourinhos, São Paulo. Falar em Ourinho, quando eu trabalhei em empresa de homem, eu fazia muito salinha aí. Fazia ali salinha aí de Ourinhos aí. Fiquei por mais de anos fazendo essa linha. E agora nós vamos embora porque chegou a hora. Está chegando a hora. Paulista FM, a número 1 de verdade. Quero agradecer a Deus primeiramente, agradecer a todos vocês que estiveram comigo até agora. Faltando 12 para 7, aquela despedida. 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

0: Bem-vindos, nosso programa chegou ao final, né? Vamos embora. E amanhã, né, volta, se Deus quiser, a partir das 4 horas da manhã. E vamos agradecer aqui todos os nossos patrocinadores, né? 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
0: 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Com Deus sendo embora, voltamos amanhã, se Deus assim nos permitir, com mais uma edição do nosso programa, né, Margo?
2: Ai, Zé Moraes, não te acho? O gato, é? Vamos embora. Eu quero um helicóptero.
0: Tchau!

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2: 7:02. Muito bom dia, Varé. Bom dia, região. Estamos chegando, né, para mais uma edição do Jornal da Paulista. 1º de julho, né? Chegamos aí no mês de julho. Aí, Jornal da Paulista hoje, quarta-feira, 1º de julho, então, de 2026, Jornal da Paulista, primeira edição aqui comigo, Silvana Mota, até às 8 da manhã, trazendo para você informações e também música, né? Para começar muito bem o seu dia. 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Associação Atlética Alvariense, hoje tem a posse lá do seu Wilson, do Reginaldo, novos diretores, novos conselheiros. Dia 11 tem o baile, chegamos no mês do baile sertanejo com o Júlio Matos e Adriano, também o Anderson e o Daniel. Enfim, muita coisa boa acontecendo na associação. Sabia que já tem um baile marcado com o Paulinho Tchê lá na associação? Não é um baile, né? Vai ser um almoço, na verdade, né? Um almoço gaúcho, chique, né, gente? Bom demais. No mês de agosto. 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Alô, Jância. Alô, Fátima. Bom dia. 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A CIA, Associação Comercial, Industrial e Agropecuária de Avaré, gente, próximo sábado tem mais um sorteio da ACIA. É o segundo sorteio, mais R$10 mil em vales compras. E você já está concorrendo, já está participando, já baixou o aplicativo? Quem não completou o cadastro, completou o cadastro da ACIA? Complete o cadastro, gente. Não marque bobeira, senão seu cupom fica lá encalhado. Não vai, ele não imprime. É uma vez só que você vai fazer isso. Depois, quem já fez aí há 2 anos atrás, nas 2 últimas campanhas, é o mesmo aplicativo. Quem não baixou, é muito fácil. 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Daqui a pouquinho a Samanta faz o convite pra você prestigiar também essa inauguração que acontece amanhã da padoca lá do Brabância. 7:07, pessoal quer saber o quê? Previsão do tempo, claro, vamos lá.
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2: É, e hoje amanheceu quente, né? Igual ontem. Aliás, ontem a previsão já previa que hoje seria igual, né? 16 a mínima e a máxima 26. Então, mesmo clima de ontem. Na quinta-feira, 15 a mínima, máxima 26. Agora, sexta e sábado, tá marcando chuva. Pouca chuva, mas tá marcando. 40% a probabilidade de chuva na sexta-feira. Aí a temperatura vai cair para 13 graus a mínima, mas a máxima vai até 25. Então, no sábado vai cair bem também a temperatura, 10 a mínima e a máxima 19. No domingo, 10 a mínima, máxima 21. Na segunda-feira, 10 a mínima, máxima 22. Então, nos próximos dias, vamos ter aí mais alguns dias aí com temperatura mais baixas, né? Tanto na mínima quanto na máxima. Então, já aí, já programando aí o seu final de semana também, aqui com a previsão do tempo. 7:07, Jornal da Paulista, primeira edição, olha, já, caminhão carregado com chapas de painéis de madeira, tomba aqui na cidade de Avaré. Temos aí também, três homens são presos por tráfico de drogas na cidade de Manduri. Perseguição policial termina com três presos por tráfico de drogas, né, após fuga na região. Ah, hospedagens, olha, hospedagens das rodovias ficam mais caros, já estão mais caros a partir da meia-noite de hoje, como a gente já vem falando aí nos últimos dias. Aqui o nosso pedágio da SP Vias, que era 10,80, passou para 11,60. Então, você que está indo aí para as rodovias, está indo viajar, está indo curtir as férias, está indo trabalhar e o movimento não é pequeno, né? Então, aumento dos pedágios. Durma com esse barulho, né? O pedágio segue certinho, todo ano. Sem preguiça, né? Salário, essas coisas. Não tem esse aumento bom pelos índices, não sei do que, mas não sei das quantas, né? É uma maravilha poder dominar tudo, né, gente? Eita, nós, né? 7:09. Tá aí o Jornal da Paulista, primeira edição, trazendo aí os destaques de Avaré, os destaques da região. Daqui a pouquinho vamos pôr seu Wilson aqui, porque hoje tem aí a posse do seu Wilson, daqui a pouquinho tem a Samanta, daqui a pouquinho tem o pessoal da Cooper Mota, o Hamilton também, hoje é o último dia lá das inscrições para o IBGE. Enfim, é o Jornal da Paulista que só tá começando. E vamos com música já também? Vamos. Ai, o Rubo Silva, essa música é linda demais. Fiel Dias. Chique demais. Nosso artista, nosso campeão da região também, Rubo Silva. Essa música é linda demais, gente. Para você cantar com o Rubo Silva. Rubo Silva é o cara, né? O cara, inclusive, sabe investir, sabe o quanto é importante aí ter a sua música. Porque não é só gravar, não. Você tem que pôr a música para tocar e tocar em rádio. Porque senão, meu filho, você vai ficar aí só com a música pra você, né? 7:09, Rubio Silva, Fiel Dias.

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6: A seleção brasileira já conhece seu adversário nas oitavas de final da Copa do Mundo. O Brasil enfrenta a Noruega neste domingo, dia 5 de julho, às 17 horas, no MetLife Stadium em Nova Jersey, nos Estados Unidos. Além da vaga nas quartas de final, o confronto traz um desafio histórico. A Noruega é a única seleção que enfrentou o Brasil mais de duas vezes e nunca perdeu. No retrospecto, são 4 partidas com 2 vitórias dos noruegueses e 2 empates. Em Copas do Mundo, o único encontro aconteceu em 1998 na França. Na ocasião, a Noruega venceu de virada por 2-1 em um resultado que ficou marcado na história da seleção brasileira. Agora, 20 anos depois, o Brasil tem a oportunidade de encerrar este tabu e seguir firme na busca pelo hexacampeonato mundial. Brasil e Noruega, domingo, às 17 horas, vale vaga nas quartas de final da Copa do Mundo.
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9: 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O pessoal tá trabalhando lá com uma super venda de feijoada completa e saborosa, agora para o próximo dia 19 do mês de julho, a partir das 11 horas da manhã, a retirada, né? Então, marmitas de feijoada de 1,1 kg por apenas R$ 30. E a marmita completa, que acompanha aí a feijoada, o arroz, farofa, couve, torresmo, são 750 gramas de torresmo, feijoada 1,1 kg e o vinagrete 150 gramas por apenas R$40. Então, gente, colabore, participe. A retirada, eu repito, que é no domingo, dia 19 de julho, a partir das 11 horas da manhã. O local da retirada será na rua João Caetano Schmidt, número 77. Encomendas e vendas pelo telefone WhatsApp 14 99779-9859. Repetindo, 14 99779-9859. Tá falado, gente? Então agora, super venda de feijoada, pessoal, eu repito, aí da Igreja Assembleia de Deus, Ministério do Belém, do bairro Camargo. Agora no próximo dia 19, essa feijoada, só a foto aqui, eu vou falar, viu? Já dá água na boca. 7:25. 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
9: 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Os irmãos, os três irmãos, né? A Samanta, o Rogério e o Breno, que estão à frente aí já de 4 padocas agora. 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Aí, parceira também aqui do Jornal da Paulista, primeira edição. 7:24, Jornal da Paulista, primeira edição, trazendo aí pra você, olha, caminhão tomba na rotatória de acesso à Avenida Madre Paulina e interdita parcialmente o trânsito em Avaré. Aliás, ontem, quem que não viu a carreta tombada, né? Ficou um tempão lá, um caminhão carregado com chapas de painéis de madeira, tombou na manhã de ontem na rotatória de acesso à Avenida Madre Paulina, aqui em Avaré. O acidente mobilizou equipes do Corpo de Bombeiros e da Polícia Militar, provocando interdição parcial da via durante o atendimento da ocorrência. De acordo com o Corpo de Bombeiros, a corporação foi acionada por volta das 9 horas da manhã para atender um tombamento de caminhão com informação inicial de um derramamento de produto químico. No local, as equipes constataram que houve apenas um pequeno vazamento de óleo do veículo, que foi rapidamente contido, né? Graças a Deus. Descartando aí riscos maiores à população e também ao meio ambiente. A carga transportada, composta por chapas de MDF, não é considerada produto perigoso. Segundo o sargento Monteiro, o Corpo de Bombeiros, a carga permaneceu sobre o caminhão à espera da chegada da seguradora responsável pelo transbordo do material e posterior remoção do veículo. Durante o trabalho, a pista permaneceu parcialmente interditada para garantir a segurança dos motoristas. O caminhoneiro, morador de Itararé, seguia de Jaguaré, Espírito Santo, com destino a Ivaí, no Paraná, mas faria uma entrega em uma empresa localizada ali na Avenida Madre Paulina. Conforme relatou as equipes, ao acessar a rotatória, percebeu que o veículo começou a perder estabilidade, vindo a tombar. Apesar do impacto e dos danos materiais, o motorista, que estava sozinho no caminhão, não sofreu ferimentos e dispensou atendimento médico. Ele permaneceu no local acompanhando os procedimentos realizados pelas autoridades e aguardando a chegada da seguradora. As causas do tombamento deverão ser apuradas, enquanto o veículo e a carga seriam removidos após a conclusão do transbordo, permitindo assim a liberação total da via, né? Então, isso aconteceu ontem, inclusive está nas redes sociais da Paulista FM, a Dandara sempre muito rápida, né? Já colocou também a informação. E é uma ajudação, a gente lamenta, mas pelo menos, né, o motorista estava bem, né? Tem seguro. Por isso que é importante o seguro, né, gente? Ter seguro é seguro, né? Então, aconteceu isso ontem, o caminhão ficou um tempão lá, porque um caminhão imenso, né? Não é fácil, não, a retirada. Mas, dos males, o menor, né? Então, 7:27. Pedágios das rodovias da região ficam mais caros a partir de hoje, já estão mais caros, né? Então, você que está aí passando pelas rodovias, você que está pensando nas férias, vai pagar mais caro nos pedágios, né? E como tem pedágio? Vai para Bauru para ver. Daqui a Bauru, 4 pedágios, gente, é coisa impressionante, né? E vai até chegar lá em São Manuel, aquele sufoco na estrada, porque como as nossas estradas estão movimentadas, hein? A qualquer hora do dia, né? Normalmente você pensa, né? O movimento é de manhã e à tarde, né? No começo da manhã agora e no final do dia, tá nada, tá horrível, o tempo todo, caminhão atrás de caminhão, horrível assim, perigoso mesmo, né? Então tem que ter muito cuidado, né? E sempre aí só com uma pista, né? Já era para ter duas pistas há quanto tempo, né, gente? Vamos falar a verdade, né? Mas tá aí, os motoristas, vai pedágio, aumenta todo ano, com certeza. Os motoristas que trafegam pelas principais rodovias da região de Avaré passarão a pagar mais caro nos pedágios a partir da meia-noite desta quarta-feira, né, 1º de julho, já valendo. A Agência de Transporte do Estado de São Paulo, Artesp, homologou o reajuste anual das tarifas das rodovias concedidas com aumento de 4,72%. Correspondente à variação acumulada do Índice Nacional de Preços ao Consumidor Amplo, que é o IPCA, entre junho de 2025 e maio de 2026. Na região, o reajuste afeta diretamente as rodovias administradas pela SP Vias e pela Via Rondon, utilizadas diariamente, né, por moradores, trabalhadores, transportadoras, turistas, entre outros, né? Entre as rodovias de maior movimento, para quem vive em Avaré e municípios vizinhos, estão a João Melão, a SP-255, e a Castelo Branco, que é a SP-280. Nas praças administradas pela SP Vias, os novos valores para veículos de passeio são os seguintes, né? Na rodovia Castelo Branco, SP-280, na praça de quadra, no quilômetro 158, o pedágio está R$ 20,40, mesmo preço aí da praça de Itatinga, R$ 20,40, no quilômetro 208. Na praça de Iaras, no quilômetro 278, R$ 13,90. Aqui na nossa João Melão, na SP-255, na praça de Avaré, de 10,80 passou para R$ 11,40. Na rodovia Engenheiro João Batista Cabral Renault, SP-225, Santa Cruz do Rio Pardo, quilômetro 300, 10,40. Aliás, eu penso, né, gente, é um absurdo, porque você passa aqui pela rodovia João Melão, você paga R$ 11,40, rapidinho, mas não dá nada, gente, precisa até marcar quantos quilômetros é da João Melão. Aí você que vai para Bauru, por exemplo, você vai ali por Pratânia, é muito rápido, olha, não dá 5 minutos, você já chega lá num outro pedaço. Pode um pedágio assim tão próximo um do outro, né? E o que fizeram até agora? Quanto tempo nós temos aí essa cobrança de pedágio, né? Que você sai ali de aqui da nossa João Melão, que você já cai lá no outro pedágio, já cai no braço lá, já cai assim, impressionante, né? Não tem como, você tem que pagar mesmo, né? Quanto tempo tem isso até hoje? Aquela estrada, aquela coisa pequenininha, né, que você não consegue fazer nada, é muito pouco, você vai atrás de caminhão o tempo todo atrás de caminhão, e é trânsito pesado, e assim, É um absurdo, gente, é um absurdo. Olha, o que já cobraram de pedágio ali, já dava para ter feito quarta pista, quinta pista, sexta pista, é impressionante. O pedágio sabe cobrar, sabe aumentar, tem os índices certinho, mas para a população mesmo, é isso, né? Em Santa Cruz do Rio Pardo, no quilômetro 300, o pedágio foi para 10,40. Na Raposo Tavares, na SP-270, ali em Ourinhos, no quilômetro 14, R$10,80. A SP-255 é uma das principais ligações entre Avaré, Jaú e Barra Bonita, enquanto a Castelo Branco é o principal corredor de acesso da região à capital paulista e ao oeste do estado, concentrando o intenso fluxo de veículos de passeios de cargas. Segundo a Artesp, a revisão tarifal anual segue as regras previstas nos contratos de concessão e tem como finalidade recompor a inflação do período, né? Nem funcionário tem hoje mais. Os novos valores entram em vigor à meia-noite de 1º de julho para a maioria das concessionárias paulistas. Além da SP Vias e da Via Rondon, o reajuste também será aplicado nas rodovias administradas pelas concessionárias Autoban, Intervias, Rota das Bandeiras, Rodovia das Colinas, CART, Rodovia do Tietê, Ecovias do Imigrantes, Ecovias do Leste Paulista, Rodoanel Oeste, SP Mar e também Rodovias dos Tamoios. A relação completa das novas tarifas foi publicada no Diário Oficial do Estado e também está disponível para consulta nos canais oficiais da Artesp e das concessionárias. 7:32, Jornal da Paulista, primeira edição, trazendo aí para você os destaques de Avaré, os destaques da região. 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Pinheirão sempre com a gente aqui na programação Paulista FM. 7:33, Jornal da Paulista, primeira edição, trazendo aí para você os destaques de Avaré, os destaques da região. Vamos aí com a participação do Hamilton, porque hoje é o último dia para você se inscrever também para o IBGE, né? Para você que quer fazer parte aí da equipe do censo do IBGE. Vamos lá, Hamilton, bom dia.
10: Olá, ouvintes da Paulista FM, olá, Silvana Mota. Eu sou o Hamilton, coordenador regional do IBGE aqui de Avaré, e eu tenho um recado muito importante para vocês. Nós estamos com as inscrições abertas para preenchimento de 15 vagas aqui na região de Avaré para a realização do censo agropecuário, tá? Essas vagas já estão disponíveis, porém, as inscrições só podem ser realizadas até o dia 1º, tá ok? No site ibfc.org.br. Vou repetir, ibfc.org.br. Dessas 15 vagas, o salário pode chegar até R$4.008, tá joia? Então, entre, faça sua inscrição, não perca essa oportunidade. Um abraço.
9: Valeu, Hamilton. Então, hoje, último dia aí para inscrição, tá bom, gente? 7:34, Jornal da Paulista, primeira edição, sempre com os nossos parceiros, pessoal que segue com a gente todas as manhãs aqui na programação, Isabela, diretamente da Copermota. Vamos falar de seguro para equipamentos. Isabela, bom dia.
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9: Valeu, Isabela. Obrigado pela participação, pessoal da Coopermota. Bom dia, gente. 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E oficina mecânica pega fogo em Iaras. No final da manhã de ontem, por volta das 11:30 da manhã, uma oficina de funilaria automotiva que fica ao lado da casa do funileiro pegou fogo. O funileiro estava soldando quando acabou se queimando. Ao parar para cuidar do ferimento, o incêndio irrompeu próximo à máquina de solda, que estaria desligada. O trabalho da Defesa Civil e do Corpo de Bombeiro aqui de Avaré evitou a propagação do incêndio para a residência. No entanto, uma parte da oficina foi queimada, além de dois carros que estavam no corredor, um do funileiro e outro possivelmente de um cliente. Está aí matéria, essa fonte, destaque aí do jornal Sudoeste Paulista, também o Marquinhos Fernandes de Piraju está publicando a matéria que nós estamos reproduzindo aqui. Que susto aí, Iaras, hein? Olha, não é fácil não, hein? O cara estava lá trabalhando e no final da manhã de ontem acabou passando aí por essa situação. 7:37, Jornal da Paulista, primeira edição, um rápido intervalo e eu volto já já, não saia daí. 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
1: 7:41, Jornal da Paulista, primeira edição, Geraldo Mudas e Sementes. Alô, seu Geraldo, bom dia, né, gente? 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A CIA também, gente, próximo sábado tem o sorteio, o segundo sorteio da campanha Na Palma da Sua Mão. Passa rápido demais, hein, gente? Olha, sábado, agora, então, o sorteio de mais R$10.000 em vales compras, 19 pessoas vão levar 10 vales compras de R$300, né? 4 vale compras de R$500 e 5 vale compras cada um no valor de R$1.000. Então é um sorteio agora, no próximo sábado. Então entre em contato com a CIA, você que ainda não conseguiu aí baixar o seu aplicativo. Comerciante também, gente, é importante a participação maciça aí dos comerciantes. É uma campanha que traz todo um diagnóstico do comércio, que dá uma oportunidade incrível aos consumidores. Consumidor é muito fácil, quem baixou o aplicativo há 2 anos atrás é o mesmo aplicativo, quem não baixou é só baixar, é aplicativo rápido, só tem que completar o cadastro, né? Para que possa estar participando. Aí no comércio, a cada R$50 o cupom já é gerado na sede da Associação Comercial aqui em Avaré. Então participe, gente, sábado agora tem mais um sorteio, então para você que está ouvindo a Paulista FM, baixa o aplicativo e boa sorte, né? Os comerciantes também entrando em contato com a CIA para fazer parte desta campanha maravilhosa. 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

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sexta e no sábado das 7 até o meio-dia. 7:45, pessoal do Aigô também está precisando de transporte em Avaré, vai de Aigô. 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Também nesse bloco ainda, né? 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E lembrando, hein, amanhã cedo, 6:30 da manhã, tem a inauguração da padoca. 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Né, Samanta? Um abraço, Samanta, um abraço, Breno, um abraço, Rogério. O trio da padoca tá aí com a gente também aqui na programação. Mas vamos aí a Juan e Leandro. Fofoca do ano. Quem gosta de uma boa fofoca, né, gente? Fofoca do ano. Você ouve aqui na programação Paulista FM. E eu não gosto de fofoca, não. 7:48.

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1: 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A Larissa agora tá mais velha, né? Ontem fez aniversário. 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
2: Nesta quarta-feira, na Associação Atlética Avarense, seu Wilson será reconduzido, né, ao cargo de presidente, né? Foram 2 anos, né, de muito trabalho, mais 2 anos pela frente, né, seu Wilson? Bom dia.
3: Bom dia. A luta é grande. Então, nós estamos fazendo o possível para o sócio ver o que nós estamos fazendo. Vamos ser empossados novamente dia 1º de julho. Às 19 horas, não, às 20 horas.
2: Não, por quê?
3: Às 20 horas, vamos fazer a apresentação dos diretores e conselheiros para fazer uma gestão maravilhosa esse ano. Que vamos começar com uma coisa maravilhosa. Então, a porta está aberta para quem quiser vir assistir.
2: O vice é o Reginaldo, né?
3: É, o vice é o Reginaldo. A diretoria, nós trocamos muito da diretoria. Então nós queremos ir para frente. O conselho também, mudamos o conselho também, gente nova que pensa junto com a gente. Nós queremos aqui evoluir a associação, não o presidente. O presidente é só das 9h30. E estamos lutando para melhorar muito mais. Que já estamos com uns eventos para frente, que já vamos começar a produzir, para o sócio ficar feliz. É isso que nós queremos. Fazemos para o sócio.
2: Então, legal. Então, é neste dia 1º de julho, a partir das 20 horas, né? Quem quiser comparecer, vai ser na sede social, né?
3: Na sede social, que vai ser a posse.
2: São quantos conselheiros?
3: Conselheiros são 40.
2: 40 conselheiros, mais a diretoria, diretores são quantos?
3: Diretor são 13.
2: 13 diretores. Então tá bom, até a próxima quarta-feira, com certeza.
3: Eu agradeço tudo, você de vir aqui, fazer parte com nós aqui. Fico feliz por estar todo mundo junto. Muito obrigado, Deus abençoe todo mundo.
1: Valeu, seu Wilson, obrigado. Estaremos juntos, com certeza, né? Não é, seu Wilson, tem esse jeitão caboclo de falar, mas o homem na administração manda realmente muito bem, né? Tanto que tá lá a associação, por todo lado que você anda, é só coisas boas, reformas e tudo mais, né? Então, para você associado hoje, então, a diretoria do seu Wilson permanece, continua o seu Wilson na presidência, o Reginaldo vice, e por aí vai, né? Vem grandes eventos por aí, dia 11 já tá marcado, a gente tá falando bastante aqui, o Baile Sertanejo com Júlio Matos e Adriana, e também o Anderson e o Daniel, 7h59, trazendo aí para você também, olha, a Fiat Via Marconi. 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Tô indo embora de touro hoje, né? Tô indo embora de touro, porque hoje tô chique demais. Hoje tem apostila na Associação Atlética Varense, a gente vai estar por lá. E amanhã tem a inauguração da Padoca. Um abraço, gente. Bom dia. Na sequência vem ele, Paulinho Ribeiro. A Padoca lá do próximo ao AME de Avaré.

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1: Olá, bom dia, bom dia, bom dia. Estamos chegando de bem com a vida e sorrindo pro novo dia e mais esta manhã. Hoje é quarta-feira, meinho da semana, depois da manhã já é sexta, né? Quartou, 1º de julho de 2026. Bom dia, Varé, bom dia, região. Estamos chegando assim, cheio de alegria, cheio de energia positiva, para mais um programa junto com você, ouvinte da Paulista FM, nesta linda, linda manhã de quarta-feira. Temperatura boa, agradabilíssima, né? Quartou, 1º de julho, ao vivo até o meio-dia. Com as graças de Deus e a proteção de Nossa Senhora Aparecida, juntos até o meio-dia. Apresentação do Paulinho Ribeiro, e você participa com a gente através do nosso WhatsApp. WhatsApp 997-40-0824. Liga, pede a sua música, dá o seu toque, dá o seu bom dia aqui na Paulista. Começando agora, e começa assim o programa de hoje com a Mariana Fagundes. 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
1: Eles disse as cowgirls. Agora são 8:13, 8:13. Bom dia. 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
3: Paulista 8:22.
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12: Paulista, 8:34.
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0: Nada da vida, Paulista 8:45, bom dia, bom dia. Olha, a Inês, a esposa do Valdeci, ela mandou uma mensagem aqui pra rádio pedindo pra gente divulgar que o marido dela perdeu ontem uma carteira contendo seus documentos pessoais, cartões de banco, tudo ali próximo ao mercado Taladão do Brabância, segundo as informações da Inês, viu? É uma carteira contendo todos os documentos pessoais de Valdeci Ubaldo de Almeida. Valdeci Ubaldo de Almeida. Se você encontrou, vier encontrar esses documentos, pode trazer aqui na rádio, pode deixá-lo no mercado Taladão, então ligar pra Inês, 997, o telefone dela é 15, viu? DDD 15. 997-32-2461, tá? 15-997-32-2461. Falar com a Inês, documentos do marido dela, do Valdeci Ubaldo de Almeida, que ele perdeu ontem esses documentos. Pede se alguém encontrou, vier encontrar, devolver pra ela, que estão precisando demais desses documentos, viu? Inclusive os cartões de banco também, tudo junto lá na Inês. São 8:45, 8:45, tá na Paulista, tá na companhia do Paulinho Ribeiro, ao vivo até o meio-dia.
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4: A seleção brasileira já conhece seu adversário nas oitavas de final da Copa do Mundo. O Brasil enfrenta a Noruega neste domingo, dia 5 de julho, às 17 horas, no MetLife Stadium em Nova Jersey, nos Estados Unidos. Além da vaga nas quartas de final, o confronto traz um desafio histórico. A Noruega é a única seleção que enfrentou o Brasil mais de 2 vezes e nunca perdeu. No retrospecto, são 4 partidas com 2 vitórias dos noruegueses e 2 empates. Em Copas do Mundo, o único encontro aconteceu em 1998 na França. Na ocasião, a Noruega venceu de virada por 2-1 em um resultado que ficou marcado na história da seleção brasileira. Agora, 20 anos depois, o Brasil tem a oportunidade de encerrar este tabu e seguir firme na busca pelo hexacampeonato mundial. Brasil e Noruega, domingo, às 17 horas, vale vaga nas quartas de final da Copa do Mundo.
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1: Ah, canção rei. 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

Henrique e Juliana, liberdade provisória. 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Bom dia, bom dia. E aí, Marcelão, acordou cedo hoje, pessoal lá do armazém do Juvenal. Bom dia, Marcelo. Marcelo, o Cauã tá dormindo essas horas ainda, não é possível. O Petruco, então, nem pensava em acordar cedo, hein? O nosso amigo lá, o Flavinho, dentista, falou: Paulinho, não vai esquecer de mim, né, que você fala do Marcelo, viu? Lembrando que lá no Juvenal, armazém do Juvenal, é a cerveja mais gelada e mais barata da cidade na hora do jogo do Brasil. Então, melhor ainda, né, Marcelão? Bom dia pra você, toda a sua equipe já no trampo, trabalhando desde cedo aí já, né? 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

0: Isso é Fala Mansa. Mais um dia de sol. Bom dia pra galera da Império do Piso. Alô, pessoal aí da Império do Piso, meu amigo Aderval, Rafael Garcia, pessoal aí da Império Caçambas também na sintonia, né, Rafael? 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São 9:29, bom dia pra vocês. 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

0: Que honra.
1: Ralf, Maiara e Maraísa, Briga de Foice, música nova. Agora são 9:50. Bom dia, bom dia. 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

Bruni Barreto, Texana 37. São 10 horas e 8 minutos em Avaré, 10 horas e 8 minutos. Bom dia, bom dia. 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
1: 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Agora são 10 horas e 10 minutos. 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Documentos perdidos, viu? O Valdeci, o Baldo de Almeida, ele perdeu uma carteira contendo todos os seus documentos pessoais e cartões de banco também, viu? Ele acredita ter perdido lá no bairro Brabância, próximo ao Mercado Saladão lá, viu? Pede se alguém encontrou, vier encontrar, devolver lá no mercado, aqui na rádio, ou então ligar para sua esposa Inês com o telefone 15-997-32-2461, tá? O DDD da Inês é 15-997-32-2461, documentos em nome de Valdeci Ubaldo de Almeida. Ele perdeu ontem essa carteira, tá desesperado procurando seus documentos. Se alguém encontrou, vier encontrar, 997-32-2461, DDD 15, falar com a Inês.
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1: Paulista 10 e 13.
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1: Paulista, 10h34.
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0: Tá maluco?
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Henrique Juliano, seja ex. Paulista 10h50, faltam 10 minutos para as 11 horas da manhã. 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

0: 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Bom dia para os diretores lá do sindicato, o Adão, que é o tesoureiro, o Luizão, diretor, presidente. Ah, Luizão, bom dia. A Andréia, gerente, a Daniela, a Rosana e em Cerqueira César, a Larissa. Sindicato dos Trabalhadores Rurais de Avaré, comigo nas manhãs aqui do Paulista Show. 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
1: Que pena!

Danilo e Davi, não mexe nas minhas gavetas. Agora são 11 horas e 11 minutos. Bom dia. Hoje é quarta-feira. 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
2: Paulista 11:15.
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Fred Fabrício, te amar é meu talento. Paulista, 11:32 agora, bom dia. 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
6: Paulista 11:38.
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15: A seleção brasileira já conhece seu adversário nas oitavas de final da Copa do Mundo. O Brasil enfrenta a Noruega neste domingo, dia 5 de julho, às 17 horas, no MetLife Stadium em Nova Jersey, nos Estados Unidos. Além da vaga nas quartas de final, o confronto traz um desafio histórico. A Noruega é a única seleção que enfrentou o Brasil mais de duas vezes e nunca perdeu. No retrospecto, são 4 partidas com 2 vitórias dos noruegueses e 2 empates. Em Copas do Mundo, o único encontro aconteceu em 1998 na França. Na ocasião, a Noruega venceu de virada por 2-1 em um resultado que ficou marcado na história da seleção brasileira. Agora, 20 anos depois, o Brasil tem a oportunidade de encerrar este tabu e seguir firme na busca pelo hexacampeonato mundial. Brasil e Noruega, domingo, às 17 horas, vale vaga nas quartas de final da Copa do Mundo.
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Paulista 11:52. Faltam 8 minutos pro meio-dia. 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

0: 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A todos o nosso bom dia. Bom dia. Tamo indo embora. Na sequência vem aí o Ernesto Diniz e o Jornal da Paulista, segunda edição.
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2: Opa, muito bem, a população em primeiríssimo lugar. Na Paulista FM, você tá muito bem, né? Tá legal, tá na Paulista. 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Futebol, você que ama, apaixonado por futebol, não pode reclamar, né? Dia todo, à noite, tem futebol, tem jogos de alto nível, é Copa do Mundo. Somente de 4 em 4 anos, né? Essas seleções aí que se preparam a vida toda para participarem, enfim, só jogão de bola, hein? Hoje tem mais jogão, mas a França tá jogando fino do futebol. Todas as seleções sofreram aí, né, na segunda fase para se classificar para as oitavas, mas a França joga com uma facilidade que é brincadeira, hein? Olis, Mbappé, Dembélé, meu pai do céu. Essa seleção da França dá gosto de ver. Ganharam ontem, já estão aí para a próxima fase, ganharam super bem. Falando em Wimbledon, o João Fonseca está jogando nesse momento aí, né? Tá aí, o Brasil vai enfrentar a equipe do Haaland. Brasil e Noruega, domingão, meu pai do céu. Vai afunilando a coiseira, que agora é só jogo decisivo, quem pede volta pra casa, enfim. Hoje tem vários jogos também, o México avançou, né? Inglaterra e Congo duelam daqui a pouquinho pelas oitavas e final, enfim, a gente vai trazer a tabela de hoje também aí, os jogos de hoje, tem só jogão também pra você curtir, né? Aí, só jogão, daqui a pouquinho então, Inglaterra e Congo. Hoje ainda tem Bélgica e Senegal, Estados Unidos e Bósnia. Só jogo top pra você curtir. E você, claro, tá ligado na Paulista. Finalzinho do jornal, tem Central da Copa, tem Copa do Mundo, os boletins diários pra você, para os nossos correspondentes, né? Tamo aí, 12:08.
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2: Tá no Jornal da Paulista aqui com Ernesto Diniz até 1 da tarde, você também pelo Facebook, Instagram da Paulista, né? O aplicativo Paulista FM, o site da Paulista, você curtindo em qualquer parte do planeta. Bom demais, né? Essa companhia super agradável. Você faz carona comigo, pra mim aqui, comigo, né? Ao vivo, e eu faço carona com você até 1 da tarde. Ligadinho, ligadinho na Paulista, já tem giro de notícias, enfim, né? Tem notícias políticas da região, do mundo, enfim. Aqui em 1 hora não tem blá blá blá, é informação em cima de informação, enfim. Pra você ficar por dentro de tudo, né? Em 1 hora. Já começando com o giro de notícias.
1: Quarta-feira, 1º de julho de 2026. Este é o Giro de Notícias. Eu sou Leno Falck e você acompanha os destaques do momento. A ex-primeira-dama Michelle Bolsonaro deixou a presidência do PL Mulher. Ela comunicou o presidente do Partido Liberal, Valdemar Costa Neto. A decisão acontece após uma briga pública com o enteado Flávio Bolsonaro. Michelle alegou que vai cuidar da filha e do marido Jair Bolsonaro. Mais de 8 mil pessoas morreram em ações policiais no Rio de Janeiro desde 2019. Segundo estudo da rede de observatórios, divulgado hoje, negros têm 6 vezes mais chances do que brancos de morrer em uma operação policial no Rio de Janeiro. O STF decidiu liberar parte dos chamados penduricalhos pagos a juízes, procuradores e promotores, mantendo o teto de 35% do salário dos ministros, pouco mais de R$16 mil. A medida autoriza converter em dinheiro penduricalhos como férias acumuladas, licenças-prêmio e plantões judiciais. O governo federal começou a retirar os subsídios aos combustíveis criados durante a guerra entre Estados Unidos, Israel e Irã, após a queda do preço internacional do petróleo. A primeira medida é o fim do desconto de 35 centavos no diesel, a partir desta quarta, e o ministro Dário Durigan já sinaliza novos cortes nos subsídios de gasolina e do próprio diesel. 2 pessoas morreram sufocadas durante as celebrações pela classificação da Seleção do México na Copa do Mundo na madrugada desta quarta-feira. A Secretaria de Saúde da Cidade do México disse que equipes de emergência foram acionadas durante a festa nas ruas e encontraram um homem de 44 anos e uma mulher de 19 anos inconscientes. O Giro de Notícias é uma produção da Agência Rádio Web. Texto e apresentação, Leno Falck. Edição, Mário Melo.
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2: 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Mega Sena. Acumula e o prêmio principal vai a 27 milhões de reais. Números sorteados foram 07, 14, 16, 21, 33 e 58. Nenhum apostador acertou as 6 dezenas do concurso 3025 da Mega Sena, realizado ontem, dia 30. O prêmio acumulou está estimado em 27 milhões para o próximo sorteio. Os números sorteados: 07, 14, 16, 21, 33 e 58. 95 apostas acertaram 5 dezenas e irão receber R$13.278,38 cada um. 3.679 apostas acertaram 4 dezenas e irão receber R$565,18 cada um. Para o próximo concurso, as apostas podem ser feitas até às 20 horas, horário de Brasília, de amanhã, quinta-feira, em qualquer lotérica do país ou pela internet, no site ou aplicativo da Caixa. A aposta simples, com 6 dezenas, custa apenas R$6 e você pode ganhar aí um prêmio aí acumulado de 27 milhões de reais.

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2: Quarta-feira, 1 de julho de 2026. Bom demais, em ritmo de Copa do Mundo. Mas estamos com saudade do Brasileirão já, né, rapaz? Saudade do Corinthians, ô, saudade do Corinthians. O Corinthians não tá perdendo esses dias, né? Porque não tá jogando também, né, rapaz? Mas dá uma saudade, né, de ver o timão jogar, a torcida cantando, vibrando. E acho que os palmeirenses também estão sentindo saudades da sua equipe, os são paulinos também, os santistas, né? Cada um torce para uma equipe, a gente fica assistindo a Copa do Mundo, mas no fundo, a gente queria ver o nosso time de coração. Corinthians, São Paulo, Palmeiras, o Santos. Quando voltar, né, o Brasileirão aí, casa lotada de todos os jogos, porque a saudade é imensa. Campeonato Aigô de Futsal, inscrições até o dia 8 de julho, hein? Tem futebol na Paulista, tem a Copa Aigô de Futsal, aqui em Avaré, Copa Avarense de Futsal. Já inscreveu sua equipe? Ainda não? É, Silvaninha traz os detalhes aí com o Flávio, do Aigô. Pra você se inscrever e não ficar de fora desse campeonato aqui de futsal de Avaré. Tá bombando, as equipes já se preparando e muito mais.
3: Nós estamos aqui no Aigô em Avaré, porque vem aí a Copa de Futsal Aigô. Entramos no mês de julho, o mês em que tudo vai acontecer, a bola vai rolar, congresso técnico. E eu estou com o Flávio aqui do Aigô, né, pessoal do Aigô, patrocinador que leva o nome, que dá o nome a essa competição, que vai movimentar muito a cidade de Avaré. Flávio, reta final das inscrições, bom dia.
4: Bom dia a todos os ouvintes aí, obrigado Silvano por estar aqui hoje. É, fala pro pessoal se agilizar aí, né, que as inscrições vão até o dia 8, tá? Então, os times que estão aí se programando, que estão querendo vir pra Copa e Gol de Futsal, até o dia 8 vão ser feitas as inscrições e vai ser maravilhoso, vai ser incrível, vamos lotar aquele estádio e vamos fazer acontecer. A Varé vai ser a capital do futsal.
3: Com certeza, né? E também o congresso técnico já tem data.
4: Isso, tá programado pro dia 10 de julho e o início das competições vai ser no dia 17 de julho.
3: Legal pra Igô, né? Igô que tem toda essa mobilidade aí pra cidade, pra região. São mais de 350 motoristas só aqui pra cidade de Avaré. Ou seja, essa movimentação é bastante positiva e não movimentando apenas aí o transporte, mas o esporte também, até combina, né?
4: Isso, também isso daí tá bastante no nosso DNA, uma coisa que o Léo sempre fala, tá muito no nosso DNA, apoiar o atleta, apoiar o esporte, sempre tá presente, porque é isso que, como você disse, não é só a mobilidade que movimenta a cidade, são todos os quesitos, inclusive a questão do esporte, né? Que tem que movimentar, tem que colocar essa galera pra se mexer, se movimentar, e a Copa e Gol veio no momento certo pra gente fazer isso aí acontecer mesmo.
3: E legal também que não é só no adulto, né? A gente vai ver o feminino, a criançada.
4: Sim, tem bastante gente que tá se inscrevendo, tem bastante time infantil, tem uma galera aí do time feminino também que tá animado, tá entusiasmado, então vai ser bem legal, vai ser bem gostoso.
3: Ou seja, o esporte é vida, esporte é saúde, e daí o Aigô primeiro, assim, né? Acertando mesmo, porque é um evento que vai marcar, com certeza, não só a Avaré, mas a região, o estado.
4: Ah, vai, com certeza. E é uma felicidade muito grande, né? A gente vê tudo isso acontecendo e vê que o pessoal tá animado em ver o esporte acontecer aqui na cidade. Para os amantes do esporte, e também incentiva quem ainda não teve aquele empurrão para começar, também começar a fazer algum esporte, praticar alguma atividade física. Isso é bacana pra caramba.
3: Estamos aí em ritmo de Copa, né? Então que venha aí a nossa Copa aqui de Avaré, né?
4: Que venha o Hexa e a Copa de Avaré, né?
3: Sucesso aí, que os dirigentes entram em contato diretamente com a Secretaria de Esportes, as inscrições, né? Até o dia 8 para confirmar.
4: Isso, vamos lá. Até o dia 8 as inscrições, não percam tempo. Quem pudesse agilizar e já correr atrás da inscrição, o quanto antes vai ser melhor para todo mundo.
3: Oi, a gente sabe, né, que a tradição do futsal em Avaré é grande demais, né? Os dirigentes de equipe aí dão a vida, não só a Avaré, mas a região como um todo.
4: Ah, o pessoal aqui é muito apaixonado, né? Eles são apaixonados nos times, são apaixonados do futsal. Então, eu falo, vai ser um espetáculo o que vai acontecer.
3: Com certeza, a gente vai conversar muito ainda sobre esse evento.
4: Maravilha, então. Obrigado a todos aí.
2: É, vem aí então, campeonato Aigô de futsal, inscrições abertas, hein? Até o dia 8 de julho. Informações na Secretaria Municipal de Esportes aqui de Avaré. Alô, Rafão da TV Cars Avaré. Só dá paulista aí, né? TV Cars, hein, Rafão? Um abraço, meu querido. O Sassahara acabou de mandar uma mensagem aqui, ligou aqui. Ernesto Diniz, vamos nos inscrever para o campeonato Aigô de futsal aqui de Avaré, Copa Avarense em futsal. Vai escrever a Paulista FM, é isso, Sassa? Não, Matheus Paiva no gol. Zagueirão aí, né? Sassahara e Zé Moraes na zaga. Meio de campo, Paulinho Ribeiro, com toda aquela habilidade dele. O ataque, Gilberto Florencio, André Bala. E o técnico, quem que é? Silvana Mota de técnico. Aí a equipe da Paulista montada para a Copa Aigô. Vai dar o que falar, hein? Sassahara chuta até a sombra. Ele e o Zé Moraes na zaga. Que passa, hein, meu filho?
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2: É, agora meio-dia e 28, né? A galera mandando aqui. O Ernesto Diniz, você não vai jogar aí na equipe da Paulista? Ah, rapaz, depois que eu fiz os 1000 gols, eu parei de jogar, rapaz. Não consigo mais jogar bola. Deixei minha vaga agora aí pro Paulinho Ribeiro, que é um volante marcador, corre pro campo inteiro, tem histórico de atleta o Paulinho Ribeiro, então, e a vaga é do Paulinho Ribeiro. Meio-dia e 29, ó, que notícia é essa, hein? Pedágios das rodovias da região de Avaré ficam mais caros a partir de hoje, hein? Na surdina, Copa do Mundo, ninguém tá nem aí, vamos aumentar o pedágio do povo. É, brincadeira, né? A gente já paga um monte de imposto, né? No país, no estado. Tudo é embutido o imposto, né? Rapaz, um amigo trouxe uma camisa original da seleção brasileira. Essa que tem a bandeira do Brasil aí em relevo. É bonita, né? A amarela, a azul, a branca, a preta. Linda, maravilhosa. Trouxe lá do Paraguai. Lá do Paraguai, sabe quanto? R$150. Original, loja da Nike. Bonita, linda, maravilhosa. É a camisa que os jogadores estão jogando lá na Copa do Mundo. Aqui no Brasil, sabe quanto? R$400. Por que tão caro desse jeito, né? Dá pra entender. Subindo aí o pedágio, né, rapaz do céu? Falando dos impostos que a gente paga, de tudo que a gente já paga o IPVA aqui, que é um absurdo. Seguro. Seguro de um carro é impossível ter seguro mais caro que o Brasil, né? Um imposto mais caro que o Brasil. Não dá para entender que a gente paga tanta coisa no Brasil e não tem os serviços voltados para a população. Aí você paga o pedágio, ó, daqui aqui para Tânia, paga o pedágio aqui de Avaré. 11 quilômetros. Marca aí se você tá aí no pedágio. Vou marcar, o locutor tá falando lá, esse boca aberta tá falando. Que daqui a Pratan tem mais um pedágio. Vou marcar, dá 11 quilômetros. Você já vai pagar de novo, viu? É, vai pagar de novo o pedágio. Você vai aqui pra uma região aqui de Coronel Macedo, Taquarituba, você paga o pedágio de Itaí, anda mais uns 10 quilômetros, 15 quilômetros, tem outro pedágio depois de Taquarituba. Não é um absurdo, né, gente? Você vai andar, daqui uns tempos vai andar 5 minutos, já tem pedágio pra você pagar. Você viu quanto tá o pedágio descendo lá pra Baixada Santista, o finalzinho lá, pra acabar com tudo mesmo? 37 conto, antes ainda dá alto, agora vai pros 50 conto, né? Pra você ir pro litoral. Meu pai do céu, é muito pedágio, né? Pedágios das rodovias da região de Avaré ficam mais caros a partir de hoje, tão mais caros, né? Os motoristas que trafegam pelas principais rodovias da região de Avaré passarão a pagar mais caro pelos pedágios, né? Já começou a partir da meia-noite. A Agência de Transporte do Estado de São Paulo, Artesp, homologou o reajuste anual das tarifas das rodovias concedidas com aumento de 4,72%, correspondente à variação acumulada do Índice Nacional de Preços ao Consumidor Amplo, famoso e temido IPCA, entre junho de 2025 e maio de 2026. Você vê, né? Você não tem essa valorização no seu carro. Os carros estão abaixando o preço, estão baixando os preços, né? Tem que baixar o valor aí do seguro, tem que baixar o valor, né? Do IPVA, do licenciamento. E dos pedágios também, né, meu querido? Na região, o reajuste afeta diretamente as rodovias administradas pela SP Vias e pela Via Rondon, utilizadas diariamente por moradores, trabalhadores, transportadores e turistas. Entre as rodovias de maior movimento para quem vive em Avaré e municípios vizinhos estão a famosa, Rodovia João Melão e Rodovia Castelo Branco. Nas praças administradas pela SP Vias, os novos valores para veículos e passeios serão: Rodovia Castelo Branco, praça de quadra, R$ 20,40. Já subiu. Você ir para São Paulo, passou lá no pedágio de quadra. Praça de Itatinga, aqui, ó, próximo a Avaré, R$ 20,40. Até uns dias atrás era dezão. Praça de Iaras, R$ 13,90 na Castelo Branco. Rodovia João Melão, SP255, o pedágio aqui de Avaré. Praça de Avaré, R$ 11,40. Tempos atrás era R$ 5, R$ 4, né? Era já R$ 11,40. Em Santa Cruz do Rio Pardo também tá R$ 10,40. Em Rodovia Castelo Branco, SP270, em Ourinhos, R$ 10,80 o pedágio. A SP255 é uma das principais ligações entre Avaré, Jaú e Barra Bonita, enquanto a Castelo Branco é o principal corredor de acesso da região à capital paulista e ao oeste do estado, concentrando intenso fluxo de veículos de passeio e de cargas. Imagina essas carretão aí com vários eixos, né? Quando deixa, quando já deixa uma cacetada pra encher o tanque, né? Onde encher o tanque de uma carreta dessa carregada lá pra Baixada Santista, para o Porto de Santos, né? Imagina quanto o cara gasta de combustível. Aí, imagina agora com esse aumento do pedágio, então, quanto que vai? Por isso que você paga mais caro, né? Quando você vai lá no supermercado, fala, puxa, subiu, esse trem aqui tava baixinho, rapaz, subiu tanto. Mas aí o frete subiu, o combustível subiu, o pedágio subiu. E quem que paga o pato na hora de ir lá no supermercado, nas gôndolas do supermercado, nas prateleiras, você viu que aquele preço subiu. É isso aí. É um conjunto que vai aumentando isso e aquilo e acaba sobrando aí para o consumidor. Segundo a Artesp, a revisão tarifária anual segue as regras previstas nos contratos de concessão e tem como finalidade recompor a inflação do período. Os novos valores entraram em vigor, já está aí valendo para vários lugares, né? Além da SP Vias e da Via Rondon, o reajuste também será aplicado nas rodovias administradas pelas concessionárias Autoban, Intervias, Rota das Bandeiras, Rodovias das Colinas, CART, Rodovias do Tietê, Ecovias dos Imigrantes, Ecovias do Leste Paulista, Rodoanel Oeste, SP Mar e Rodovia dos Tamoios. A relação completa das novas tarifas foi publicada no Diário Oficial do Estado e também está disponível para consulta nos canais oficiais da Artesp e das concessionárias. A matéria aqui do jornal A Voz do Vale, mas recebemos esse release também da SP Vias. Ontem a Silvana Mota trouxe essa matéria também, já alertando que iria subir hoje, né? E tá aí. É que a gente fala, né? A gente paga o pedágio para quem utiliza todos os dias. Tem gente que mora aqui em Avaré, mas trabalha na região, vai todo dia lá para Taquarituba, vai todo dia para Itapé, vai todo dia para Bauru, vai todo dia para São Manuel, né? Botucatu, vai todo dia fazer, trabalhar na região e vice-versa. E como tem gente da região que trabalha aqui em Avaré e tem que pagar o pedágio todo dia. Aí acontece o quê? Passa usufruir da rodovia aí depois das 5 horas da tarde. Ha, ninguém anda, meu pai. Se você tem pressa, não adianta, viu? Sintoniza lá na Paulista e fica quietinho porque você não consegue ultrapassar ninguém. Para a região aqui de Pratânia, São Manuel, é bitrem carregado de cana, região canavieira. Aqui na região nossa de Itatinga, aqui de Avaré, bitrem carregado de madeira, enfim, de cana. Então, quer dizer, além dos ônibus escolares, né? Que chegou 6 horas, 7 horas, você não ultrapassa ninguém. E você tá pagando o pedágio com aumento, né? Por que que não faz aí umas vias, né? Um ponto de ultrapassagem para você não pagar e ficar só atrás do bendito caminhão. Nada quanto caminhão não anda a 200 por hora, ainda mais carregado. O caminhoneiro não tem culpa, o motorista de ônibus não tem culpa. Quem tem culpa é quem administra, Isso aí cabe também aos nossos políticos aqui do município e da região se unirem e cobrar os órgãos competentes, né? Puxa vida, faz uma faixinha aí para ultrapassar, se fica atrás do caminhão na subida aí, ó. Então, quer dizer, cobrar, o pedágio está aumentando, só aumentando, né? Logo, com esse aumento do pedágio aí, a gente tava pensando aqui, tem que parar nesses pontos aí, fala, puxa vida, serviu um almoço pro povo, serviu um café da manhã, serviu dar uma aguinha gelada, porque você já tá pagando um absurdo, imagine quanto arrecada e não tem o serviço voltado para a população. Tô repetindo, você paga para ficar atrás de caminhão, de ônibus, de carretas, enfim, não tem pontos de ultrapassagem e os pedágios só subindo, ano que vem sobe de novo. O Paulo Eduardo Matsunaga, ô louco, Matsunaga. Ó, tu tá falando de ir e voltar de Bauru agora é 80 conto. Já pode preparar R$80, você que é acostumado a frequentar o shopping lá em Botucatu. E volta final de semana é 80 conto. Fora o combustível, né? O desgaste do carro, do pneu. Aí, durma com um barulho desse.
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2: 12:39.
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2: Galera tá brava, hein? Tá irritada com esse aumento do pedágio, né? Tem razão, né, meu filho? É só no nosso, né? O ouvinte mandou aqui, ó.
3: Essa é uma vergonha atrás de vergonha, porque você pagar pedágio pra andar atrás de caminhão, não tem uma terceira faixa. É uma cagada atrás da outra. É uma da rodovia mais perigosa do interior paulista aqui. Essa rodovia entre Avaré e Pratânia. Não tem uma terceira faixa. Pagar pedágio pra andar atrás de caminhão. É só nós aqui. É só no nosso, Ernesto.
2: É só no nosso. Não é só daqui de Avaré pra Pratânia. É daqui, Avaré até Taquarituba, então. Meu pai do céu. É um absurdo, rapaz. O trânsito... E aumentando, e o serviço voltado para a população não tem, né?
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2: Pra essa quarta-feira você tá no Jornal da Paulista bombando e a galera deixando a sua opinião aqui. Você também deixa a sua opinião, você tem o direito de manifestar, aliás, o dinheiro, a grana tá saindo do seu bolso, né? Né, pra você que viaja, principalmente os caminhoneiros, né? Imaginem a despesa. Aí quando o caminhoneiro vai falar assim, ó, subiu o frete e daqui pra São Paulo agora é tanto. Ô, louco, todo mundo fica bravo, né? Ah, mas que coisa subiu? Ah, mas você viu quanto tá o preço do pedágio? O valor do pedágio, quanto a gente tá pagando, ida, volta. Imagina aqui em São Paulo, daqui em Santos, né? Tô falando aqui no estado de São Paulo, São Paulo. Vai viajar mais pra longe, aí você vai... Igual um amigo, é de cair, não posso terminar o restante. O Jean Carlos tá bravo também, falou, rapaz, esse pedágio aí, deixa sua opinião aqui, gente, é o canal de informações, né, tem que mostrar que não é só o locutor aqui, o jornalista que tá indignado, que a população também está indignada com todos esses aumentos, né?
6: Ernesto, na verdade, deixa eu te falar uma coisa, é que a gente precisava arrumar um advogado de peito, você entendeu, que entrasse contra a União e contra o Estado, porque a lei é, parece que é, tem que ser 40 quilômetros um pedágio longe do outro.
2: É, me parece que sim, mas aqui você viu, né, aqui na região de Avaré é 10 quilômetros, 11 quilômetros, já tem outro pedágio, depois lá em Taquarituba e Itaí, mesma coisa, né? É esse tipo de coisa que a gente pede, né? Não precisa tanto do advogado, mas os políticos da região, tem um consórcio aí dos políticos, aí dos prefeitos, viriam se unir, falou, o que tá acontecendo aqui na nossa região, que nós estamos pagando, a população tá pagando, pagando, o contribuinte tá pagando, pagando, pagando, e não tem o serviço para a população? Reunir os prefeitos, tem um consórcio da Anvapa aí, vão se mexer, né? Tem vários prefeitos Não é só Avaré que tem que correr atrás, mas os outros prefeitos da região também. Aumentar tudo bem, mas tem que ter o serviço voltado para a população. Falaram tanto que ia iluminar essa ponte Carvalho Pinto aí, que um dos cartões postais, agora só ficou na conversa também, né? Até agora nada, cadê a iluminação? Já estão arrecadando tanto aí, né? Com pedágio, com IPVA, com tanta coisa. Mas enfim, não tem o serviço voltado para a população, que a população tá de saco cheio, fica pagando tanto imposto, tanto pedágio, tanto IPVA. Nada, né? Não sai disso. Falaram aí, vamos duplicar aí a João Melão, nada até agora, mas nem um cavaletinho pra, aqui vamos mexer aqui, vamos fazer uma entrada lá na Ponta dos Cambarás, bem bonita, arborizada, cadê? Tem nada. E a seleção brasileira, hein? Ah, vida boa desses caras lá da seleção brasileira, o Telzão, e os deputados então? Só numa boa.
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2: E o Paquetá? Rapaz, Paquetá sofre lesão muscular e vira desfalque do Brasil. Mas não quero falar nada não, viu? O Paquetá, depois que saiu, se machucou, a seleção começou a jogar melhor. Deixa ele se recuperar, né? Descansa essa Copa, Paquetá. Igual o Neymar tá descansando, descansa também você, vai. Deixa pra jogar depois da Copa. O Brasil melhorou sem o Paquetá em campo. Tem até gol, rapaz. Vamos lá.
7: Brasil!
2: Vai, Brasil! E a notícia aí da Daniela Esperon, do Paquetá, que sofreu lesão muscular e vira desfalque do Brasil, né? Não vai jogar, então, contra a Noruega. Não vai enfrentar o Haaland. O cara é fazedor de gol, rapaz. O cara mete caixa, hein? Então, bobear muito com o homem lá, que tem uma altura aqui. 1,95. Bobear muito com o homem lá, que tem uma altura aqui. 1,95.

0: sai o classificado às quartas de final. A seleção brasileira teve uma baixa importante nesta terça-feira. O meia Lucas Paquetá teve uma lesão constatada e está fora das oitavas de final. O meia que atua no Flamengo sentiu dores na parte posterior da coxa esquerda contra o Japão e vai agora seguir um protocolo de tratamento intensivo. A CBF não deu nenhum prazo para o retorno deste jogador, mas está descartado um corte do Lucas Paquetá, até porque o técnico Carlo Ancelotti não poderia convocar mais ninguém para a vaga dele. Então, Lucas Paquetá, jogando ou não, vai seguir junto com a seleção brasileira até o fim da trajetória nesta Copa do Mundo de 2026. E essa situação fez com que os jogadores que estão junto com o Paquetá na seleção publicassem mensagens de apoio ao atleta. Vinícius Júnior, por exemplo, escreveu nas redes sociais: "Vamos juntos até o fim, bora Brasil. Paquetá está com a gente." Então, mensagens de apoio e a expectativa se Lucas Paquetá vai ter condição na sequência da temporada da Copa do Mundo deste ano. Agência Rádio Web com informações da seleção brasileira, Daniela Esperon.
1: Paquetá vai ter tempo aí para treinar ainda mais a sua dancinha. Vamos lá então, não tem VAR. Aqui não tem VAR. Boletim com Mariana de Freitas. Brasil vai afundar o barco viking da Noruega. Será que eles vão fazer aquela dança viking? Oh, meu pai do céu. Vai, Brasil!
2: Será que esse barco afunda? Eu sou Mariana de Freitas e aqui não tem VAR, mas estamos de olho em tudo o que acontece dentro e fora de campo na Copa. Todo brasileiro deve estar pensando que tenha sido a última remada norueguesa e o último gol de Haaland na Copa do Mundo. A Noruega bateu a Costa do Marfim e é o adversário do Brasil nas oitavas. Partida marcada para domingo e o norueguês está na briga pela artilharia da competição e já anotou 4 vezes. Mesmo número que o Vini Júnior. E quem pode parar o cometa Haaland? O zagueiro Gabriel Magalhães, acostumado a encarar o cabeludo no campeonato inglês. Oremos! O Brasil tem desfalque importante. A CBF divulgou informações sobre Lucas Paquetá, que sentiu a coxa na partida contra o Japão e não deu prazo de retorno, mas a lesão não é simples. Os veículos oficiais que cobrem o Mundial apuraram que ele pode ficar até 2 semanas sem jogar, ou seja, voltaria só para uma eventual final. E teve jogo histórico nesta terça-feira. Acredita que a França e a Suécia nunca tinham se enfrentado em uma Copa do Mundo? Acho que os suecos não vão guardar as melhores recordações dessa partida. Como esperado, a França passeou e definiu tudo no primeiro tempo com 2 gols de Mbappé e 1 de Barcola. França pega o Paraguai, que eliminou a Alemanha. Podia rolar um climinha de Libertadores, né, para dar um susto nesses franceses. Paraguai e França já se encontraram em oitavas de final lá em 1998. O jogo não foi mole e os franceses venceram na prorrogação com o chamado gol de ouro, o primeiro da história das Copas. E um fenômeno fatídico da Copa. As 4 forças que formavam o Grupo F foram eliminadas e fizeram as malas mais cedo. Tunísia foi a primeira seleção a falecer, fracassou sem faturar nenhum pontinho. Suécia flertou com a fase seguinte, mas falhou contra a França. O Japão, firme e focado, também está fora. E a famosa Holanda também ficou pelo caminho. A última partida da noite, entre México e Equador, começou com 1 hora de atraso por causa das condições climáticas e entrou pela madrugada. A FIFA acionou o protocolo de segurança, exigindo paralisação imediata por risco de descargas elétricas. Quando a bola rolou, o domínio mexicano deu indicativo de quem passaria para a próxima fase final, 2-0 e Equador eliminado. Por falar em clima, os Estados Unidos devem sofrer até o final da semana uma onda histórica de calor. Os meteorologistas alertam para a formação de um fenômeno chamado domo de calor, ou seja, uma bolha que vai favorecer altas temperaturas e muita umidade. Temperaturas máximas podem passar dos 38 graus com sensação térmica de 45 graus. Em Nova York, 11

0: joga o Brasil, a previsão indica a temperatura de 40 graus no dia do jogo. O MetLife Stadium, palco da partida, não possui teto retrátil, nem mesmo sistema de climatização integral. Mas, faça chuva ou faça sol, a Copa só para hidratação. E aqui não tem VAR, mas estamos de olho em tudo o que acontece dentro e fora de campo no Mundial.
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2: É, tá aí no tênis em Wimbledon. João Fonseca abre 2-0 contra o número 73 do mundo pela segunda rodada. E a Copa do Mundo hoje tem só jogão: Inglaterra e Congo, Bélgica e Senegal, à tarde, às 5 horas, às 21 horas, 9 horas da noite, tem Estados Unidos e Bósnia. E o central da Copa tá chegando diretamente de Nova York com o Matheus Paiva.
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4: Central da Copa no ar, chegando com curiosidades da Copa. Hoje é praticamente impossível imaginar um goleiro sem luvas, mas nem sempre foi assim. Nas primeiras Copas do Mundo, muitos arqueiros atuavam de mãos nuas. As luvas começaram a se popularizar apenas a partir das décadas de 1960 e 1970. Atualmente, as luvas são desenvolvidas com tecnologia de ponta para aumentar a aderência da bola, mesmo em dias de chuva, além de ajudar na proteção dos dedos e das mãos. Em uma competição tão equilibrada como a Copa do Mundo, um detalhe como a qualidade da luva pode fazer a diferença entre uma defesa histórica e um gol sofrido. 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
2: É, na torcida pelo Brasil. Daqui a pouquinho, Matheus Paiva. Até amanhã.
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6: Boa tarde pra você, estamos chegando aqui na Paulista FM pra mais uma tarde incrível, mais uma tarde maravilhosa.
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6: Aumenta o volume aí.
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6: Até as 5h10 com você, Matheus Paiva, pela Paulista FM. Tá começando, né? E eu quero ver você participando comigo aqui. 997400824, Pernambucanas, Avaré, Produtos Voleda, Café Tesouro, Restaurante Avarezão, Tintas Pig Avaré, Birosca Bar e Petiscaria em Itaí, Aliança 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Essas empresas com selo massacrante de qualidade vão com Matheus Paiva a partir de agora até as 5h10 da tarde, tá certo? Vem comigo, aumenta o volume que tem sucesso pra você.
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6: A gente começa lá em cima, pra cima, Matheus Paiva na Paulista.

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1: Boa tarde.
0: Uma ótima tarde para você. Continue com Matheus Paiva, o intervalo é rápido, eu volto já já com muito mais música boa para você.

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2: Opa, vamos.

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Boa tarde. Tá comigo aqui, ó, até as 5:10.
Matheus Paiva na Paulista.

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Combinado assim? Tá com seu amigão Matheus Paiva. 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
1: Boa tarde.
0: Simbora. Continue comigo, você está na Paulista FM, primeiro lugar absoluto em toda a nossa região. Massacrante!
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Uma ótima tarde para você. Muito obrigado por fazer companhia, por estar com Matheus Paiva.

0: 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Boa tarde. Continue comigo, Matheus Paiva, até às 5h10 da tarde.
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1: Pascoal. Já estamos de volta na Paulista FM, o Super Tarde Paulista, rolando até às 5:10 da tarde. Que coisa boa! É Paulista demais. Aumenta o som aí. 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
0: Uma ótima tarde para você. Muito obrigado pela sua audiência, por fazer da Paulista a mais ouvida em Avaré e em toda a região. 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

0: 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Tá comigo? 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
4: Opa, vamos nessa então.

0: Paulista número 1 de verdade, com Matheus Paiva, até às 5:10, você comigo.
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1: Boa tarde.
0: Uma ótima tarde para você. Continue com Matheus Paiva, o intervalo é rápido, eu volto já já com muito mais música boa para

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0: ouvindo.
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Boa tarde. Tá comigo aqui, ó, até as 5:10.
Matheus Paiva na Paulista.

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2: Foi rapidinho, né? Tamo de volta aqui, ó, com um montão de música na sua tarde. Maravilha!

0: 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Combinado assim? Tá com seu amigão Matheus Paiva. 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
1: Boa tarde.
0: Simbora.
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5: Já estamos de volta na Paulista FM, o Super Tarde Paulista, rolando até as 5:10 da tarde. Que coisa boa!
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0: Danilo e Davi.
1: Danilo Davi, bom demais.
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0: 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Boa tarde. Continue comigo, Matheus Paiva, até às 5:10 da tarde.
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3: Tá falado, tamo de volta na Paulista!
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0: Uma salva de palmas, Murilo Ru.
1: Paulista e o Super Tarde Paulista aqui na número 1 de verdade com Matheus Paiva nessa tarde incrível, gostosa, maravilhosa. Uma ótima tarde para você. Muito obrigado por fazer companhia, por estar com Matheus Paiva.

Uma ótima tarde para você. Muito obrigado pela sua audiência, por fazer a Paulista a mais ouvida em Avaré e em toda a região. 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

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Essas empresas com selo massacrante de qualidade voltam amanhã a partir da 1 da tarde. Um ótimo fim de tarde pra você!

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1: Uma ótima tarde pra você ligado aqui nos 99,5, estamos chegando. Hoje é quarta-feira, quarto. Uma ótima quarta-feira pra você, né? Tá começando aí mais um mês de julho, dia 1º de julho de 2026. Estamos ao vivo aqui na Paulista nessa quarta-feira. Por aqui fala ao vivo Gilberto Florencio, estamos chegando. Vamos ficar junto com você até as 9 da noite, levando muita música boa, muita música sertaneja. Começa agora o seu Comitiva, os lançamentos sertanejos. Quero todo mundo participando, tá? Manda seu WhatsApp 997400824 e das 7 às 9 tem os clássicos sertanejos. Aí é só mandar. Participa aí, 997400824. Uma ótima tarde pra você de Avaré e região. Galera ligada com a gente aqui na Represa, curtindo a Paulista, passando aqui pelas rodovias, dando aquela carona pra gente. Os parceiros caminhoneiros aí transportando o progresso do Brasil ligados com a gente também. Bom demais, pessoal de Sítio Chácaras Fazendas, ligadinhos na Paulista, hein? 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E com a Márcia, com a Valéria e toda a equipe. 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Vem comigo!
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1: Para começar, tem Ana Castela com Gustavo Mioto. Fronteira, 7:21. 5:21, boa tarde.

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1: Diego Vitoru, que pena. Paulista do Muro de Verdade, Thales Lessa com o Diego Vitoru. Que pena, 5h30, ótima tarde pra você ligado aqui na Paulista. Obrigado aí pelo carinho, pela audiência, galera ligada com a gente. Daqui a pouquinho vou dar aquele alô, né, galera? Tamo junto até as 9 da noite, levando aqui o melhor da música sertaneja. 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
6: A seleção brasileira já conhece seu adversário nas oitavas de final da Copa do Mundo. O Brasil enfrenta a Noruega neste domingo, dia 5 de julho, às 17 horas, no MetLife Stadium em Nova Jersey, nos Estados Unidos. Além da vaga nas quartas de final, o confronto traz um desafio histórico. A Noruega é a única seleção que enfrentou o Brasil mais de duas vezes e nunca perdeu. No retrospecto, são quatro partidas com duas vitórias dos noruegueses e dois empates. Em Copas do Mundo, o único encontro aconteceu em 1998 na França. Na ocasião, a Noruega venceu de virada por 2-1 em um resultado que ficou marcado na história da seleção brasileira. Agora, 20 anos depois, o Brasil tem a oportunidade de encerrar este tabu e seguir firme na busca pelo hexacampeonato mundial. Brasil e Noruega, domingo, às 17 horas, vale vaga nas quartas de final da Copa do Mundo.
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7: Paulista 5:41.
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7: Oba, tamo de volta na Paulista.
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7: Por aqui segue ao vivo Gilberto Florença até as 9 da noite.
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7: A número de verdade, agora tem Simone Mendes.
16: Simone Mendes.
7: Saudade proibida.

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Jean Giovanni com Bruno Marrone, Me Faz Te Odiar. Faltando 8 minutos para 6 da tarde. Continue participando comigo aí. Manda seu WhatsApp no 997-40-0824. Daqui a pouquinho, manda aquele alô da galera toda a região ligada com a gente. Bom demais. Obrigado aí pela audiência. Né, galera sempre ligada com a gente. 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

Estando muro de verdade, fala mansa, mais um dia de sol. 6:08, ótima noite pra você ligado aqui na Paulista, obrigado pelo carinho da audiência, galera ligada com a gente. Bom demais, estamos ao vivo aqui até as 9 da noite, levando muita música boa, muita música sertaneja. Galera ligada com a gente aí, a Lia, tudo bem Lia, como é que você tá? Tudo certo? Viviane lá em Tatinga também tá ligada com a gente, obrigado pela sintonia aí. Galera curtindo a Paulista. O Giancarlo Fusco, o Adalto também, ligadinho com a gente. Michel lá em Botucatu, curtindo a Paulista. Obrigado pela sintonia. O Alemão Engraçudo Tietê, ligadinho com a gente também. Dani, tudo bem, Dani? Como é que tá o pessoal em Botucatu aí? Ligadinho na Paulista, passando aqui pra desejar um ótimo início de mês, uma ótima noite abençoada pra todos. É, se possível, toca aí Zezé de Camargo Luciano. É o amor. Alô, é o amor, hein? Aí sim, Dani. Beijão pra você, pra todo o pessoal em Botucatu aí. Obrigado com a gente. Kátia Amori, tudo bem, Kátia? Tudo bem, tudo certinho? Obrigado pela sintonia. Estamos aqui na sintonia da Paulista. Obrigado, Kátia. Vamos pro rápido break, daqui a pouquinho eu volto, hein? Não saia daí.

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1: Por aqui segue ao vivo Gilberto até as 9 da noite.
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1: A número de verdade, agora tem Matheus e Cauã, Balaona Prado, Admita, 6:20.
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0: Paulista número de verdade, Juan Leandro. Fofoca do ano. Com Danilo e Davi, 6h28. Ótima noite pra você ligado aqui na Paulista. Continue participando aí comigo. Manda seu WhatsApp 997400824. Daqui a pouquinho vamos atender todo mundo aí. Obrigado pelo carinho, pela audiência. Galera sempre ligada com a gente. Bom demais. 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

Paulista, número de verdade. Maurício Eduardo, solteira no mundo. Faltando aí 11 minutos para 7 da noite. Continue participando aí comigo. Manda seu WhatsApp 997400824. Daqui a pouquinho vamos atender todo mundo. Obrigado pelo carinho da audiência. Galera sempre ligada com a gente. Bom demais. 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
3: Por aqui segue ao vivo Gilberto Florencia até as 9 da noite.
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3: A número de verdade. Agora tem Jonete e Frederico. Pura magia, 7 horas em ponto.

pista número de verdade. Gustavo Lima com Eduardo Costa. Cheiro de shampoo. Fechando aqui mais uma edição do seu Comitiva. Nós vamos atender a galera ligada com a gente. Juliano, tudo bem, Ju? Deus te abençoe, garoto. Estamos aqui na Sindoria da Paulista. Obrigado, Ju. Ótima quarta-feira abençoada para todo mundo. Ju da Varel, manda abraço para minha mãe, Lu. Muito obrigado, estamos aqui na sintonia. Obrigado você, Ju, valeu. Abraço para você, para sua mãe, Lu. Toda a família curtindo a Paulista lá no Avareu. Bom demais. Dani lá em Botucatu, sempre ligadinha com a gente. Pediu aí o Zezé, vamos tocar agora, hein? É o amor. Ei, moda boa, hein? Vamos tocar daqui a pouquinho, Dani. Obrigado pela sintonia aí. A Viviane também tá curtindo a Paulista. Obrigado pela audiência. Silvana também tá ligada com a gente, obrigado pela sintonia. Clarice, sempre ligadinha aqui na Paulista. O Aerson Ângelo também ligado com a gente. Tio do táxi dando aquela carona. O Zé Adão, pessoal aqui no Vera Cruz também ligado com a gente. Kátia, ligadinha na Paulista. Kátia, obrigado, viu? O pessoal do Água Branca 1, né? A Cris Oliveira lá em Itatinga. Alô, Itatinga, tudo bem, Cris? Obrigado pela sintonia, ótima noite pra você. Fechando aqui mais uma edição do seu Comitiva. Agradecendo aqui. Ah, te mandar um beijão pra Fer, que também tá ligado com a gente, né, Fer? Obrigado pela sintonia aí. O seu Edson, a dona Neuza, todo o pessoal curtindo a Paulista. Bom demais. Fechando aqui mais uma edição do seu Comitiva. 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Fechando aqui mais uma edição do seu Comitiva Paulista. Vamos pro rápido break. Já já eu volto com os clássicos sertanejos. Não saia daí!

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2: Oi, boa noite, boa noite. Tudo bem, gente? Como é que vocês estão aí? Tudo tranquilo? Por aqui segue ao vivo Gilberto Florencio. Tá começando aqui mais uma edição dos Clássicos Sertanejos. A partir de agora é só modão aqui na Paulista. Quero todo mundo participando aí. Manda seu WhatsApp 997400824. Uma ótima noite para você de Avaré e toda a região. Galera ligada com a gente aqui na Represa do Costa Azul, no Estribo, nos Cambarás, Porto Miramar, Terra São Marcos 1, São Marcos 2. Ótima noite para vocês aí. Obrigado pelo carinho, pela audiência. Galera sempre ligada com a gente, né? Passando aqui pelas rodovias Castelo Branco, Raposo Tavares, pela João Melão, Marechal Rondon. Meus parceiros caminhoneiros aí transportando o progresso do Brasil ligados com a gente. Bom demais. Pessoal de Sítio Chácaras Fazendas, ligadinhos na Paulista, hein? Tá começando aqui mais uma edição dos Clássicos Sertanejos, sempre no oferecimento aqui da Ribeiro e Leme Lages Materiais para Construção. 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Lojas Rodeio Store, tá começando mais uma edição dos Clássicos Sertanejos. Vem comigo!
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2: Aumenta o volume. Pra começar tem Leandro e Leonardo. Solidão, 7h23.

Paulista, os clássicos sertanejos, Daniel Proposta Modão. 7h33, ótima noite pra você ligado aqui na Paulista. Obrigado pelo carinho, pela audiência, galera sempre ligada com a gente. Bom demais, daqui a pouquinho vamos mandar aquele alô da galera. Galera sempre ligada com a gente aí, bom demais, hein? Tamo junto, até as 9 da noite, levando aqui o melhor da música sertaneja. 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
2: A seleção brasileira já conhece seu adversário nas oitavas de final da Copa do Mundo. O Brasil enfrenta a Noruega neste domingo, dia 5 de julho, às 17 horas, no MetLife Stadium, em Nova Jersey, nos Estados Unidos. Além da vaga nas quartas de final, o confronto traz um desafio histórico. A Noruega é a única seleção que enfrentou o Brasil mais de duas vezes e nunca perdeu. No retrospecto, são quatro partidas com duas vitórias dos noruegueses e dois empates. Em Copas do Mundo, o único encontro aconteceu em 1998 na França. Na ocasião, a Noruega venceu de virada por 2-1 em um resultado que ficou marcado na história da seleção brasileira. Agora, 20 anos depois, o Brasil tem a oportunidade de encerrar este tabu e seguir firme na busca pelo hexacampeonato mundial. Brasil e Noruega, domingo, às 17 horas, vale vaga nas quartas de final da Copa do Mundo.
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2: Por aqui segue ao vivo Gilberto Florencio até as 9 da noite. A número de verdade, agora tem Adalberto e Adriano. Não acredito. Faltando aí 14 minutos para as 8.

0: Paulista e os clássicos sertanejos, René e Ronaldo, Cicatriz, modão, faltando 5 minutos para as 8. Todo mundo participando com a gente aí, galera, ligado aqui na Paulista, bom demais. Tido táxi ligadinho com a gente, dando aquela carona. Zezinho Vaz, tudo bem, Zezinho? Como é que tá, Cerqueira César? Tudo certo, garoto? Boa noite, estamos aqui curtindo a Paulista. Manda aquele modão pra nós aqui, pra minha. Tô aqui na casa da minha mãe, né? Rapaz, eu, meu cunhado André Pelá, o meu irmão Wagner, o irmão, a irmã Josi, a irmã Gislaine, a esposa Sibeli, o Gian, toca o Gian e Giovanni, Edson Hudson. Taça de planto, oferece pra toda a minha família e tchau, obrigado, hein? Vai Corinthians, aí, rapaz, faz tempo que o Corinthians não perde, hein, rapaz? Tá, começou a Copa, né? A Copa do Mundo ainda, Zezinho, calma, rapaz, calma. Nós estamos pra vocês, hein, Cerqueira César, obrigado pela sintonia. A Kátia ligadinha com a gente, né, Kátia? Bom trabalho pra você ligado aqui na Paulista. Maria Paris, que curtiu na Paulista também. Bom demais, a Cris lá em Itatinga. O Ju aqui do Avareão, galera curtindo aí. Bom demais, obrigado pelo carinho, pela audiência. Junto com a gente, o Fabrício, tudo bem, Fabrício? O Fabrício Dadari também tá ligado com a gente. Tamo aqui na sintonia, toca uma música pra nós aí. Hoje é meu aniversário, aí sim, garoto. Parabéns, Fabrício. Muita saúde, que Deus te abençoe sempre, viu? Parabéns, garoto. Completando mais um ano de vida. Chique demais, moendo as palavras, aí sim. Então também. Franciel, como é que tá a água de Santa Bárbara aí? Tudo certo, Franciel? Tá frio, garoto?
1: Boa noite, frio, Gilberto. Hein? Uma final ótima noite abençoada a todos que estão vindo a Paulista, para você, para todos.
0: Obrigado.
1: Gilberto. Ô, Gilberto, se puder tocar Teodoro Sampaio aí, pinga em mim.
0: Pinga,
1: Deus abençoe
0: pinga
1: muito você, hein, Gilberto? Tá frio. Tá normal, tá gostoso hoje, não tá muito frio, tá tudo... nem muito calor aqui em Santa Bárbara.
0: Tá bom. Tá.

ruim, valeu, Franciel. Um abraço pra vocês em Águas de Santa Bárbara. Estamos aqui curtindo a Paulista, bom demais. Fabrício, tudo bem, Fabrício? Ó, manda alô pra nós aqui, tá eu aqui, o Chico Malagói. Estamos aqui moendo as palavras, comemorando o aniversário. Bom demais, Fabrício. Um abraço pra vocês aí, pra você, pro Chico Malagode, pessoal em Itatinga, sempre ligadinho com a gente. Bom demais. Continue participando, 997400824. 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
1: Paulista e os clássicos sertanejo Edson Hudson, Estrada da Vida, moda 8:16. Todo mundo ligado na Paulista, obrigado pelo carinho, pela audiência. O Flávio Henrique Rogado, tudo bem, Flavião? Estamos aqui na sintonia, manda abraço para minha filha Gabriela, que o aniversário dela é hoje. Olha que bacana, parabéns, Gabriela. Deus abençoe, dê muita saúde para você. O que deseja toda a equipe da Paulista FM, hein? É bom demais, hein? Completando mais um ano de vida. Gabriela, o que deseja aí para toda, né? O pai dela, o Flávio Henrique. Valeu, abração para vocês aí. Né? E tchau, obrigado. Bom demais, valeu, Flávio. Gi, tudo bem, Gi? Lá do São Rogério, estamos aqui na sintonia, hein? Fala, Gilberto, tudo certo? Aqui é a Gi do São Rogério. Manda alô lá pro meu filho Enzo, pro meu marido Beto. Estamos aqui ligadinho ouvindo você, comendo um peixe assado. Aí sim, bom demais também o peixe assado. Abraço, estamos aqui curtindo a Paulista. Obrigado, Gi. Abração para vocês aí no São Rogério, né? Para toda a família curtindo a Paulista. Vamos pro rápido break, daqui a pouquinho eu volto. Não saia!

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5: Oi, boa noite, estamos de volta na Paulista. Por aqui segue ao vivo Gilberto Florencio até as 9 da noite. A número de verdade agora tem Zezé de Camargo e Luciano. É o amor. 8:26.

Paulista, número 1 de verdade, tocando aqui o melhor da moda sertaneja, sempre no oferecimento aqui da Proeste Avaré, gente. 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

0: 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Vamos para um rápido break, daqui a pouquinho eu volto. Não saia daí!
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Fechando aqui mais uma edição dos Clássicos Sertanejos, tenham todos uma ótima noite, fiquem com Deus, amanhã estamos de volta, se Deus quiser. Valeu, gente, boa noite!

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